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1: Garantir que os Centros de Convivência e Cultura se tornem uma política pública permanente em Minas Gerais foi a principal reivindicação de usuários, gestores e profissionais da saúde mental em audiência pública realizada na Assembleia Legislativa. A proposta prevê financiamento próprio para esses espaços que fazem parte da rede de atenção psicossocial e há mais de 30 anos unem atendimento de saúde mental, cultura, arte e convivência comunitária. Atualmente, Minas Gerais conta com 121 centros de convivência. A gestora de um desses centros em Contagem, na região metropolitana, Adriana Mujica, defendeu o projeto como uma forma do Estado assumir o compromisso com essa política.
2: Porque políticas públicas não podem depender apenas da boa vontade de gestores ou de iniciativas isoladas, como sempre foi, né? Elas precisam de reconhecimento, financiamento e compromisso do Estado.
1: A conselheira estadual de saúde, Marta Elizabeth de Souza, destacou que esses espaços também têm um papel estratégico na mobilização por direitos nessa área.
3: Então, o centro de convivência dá uma oportunidade muito grande para os trabalhadores, para o gestor do centro de convivência, para a família dos usuários e para os usuários desenvolver esse senso e essa necessidade de ser cidadão, que é saber dos seus direitos, dos seus deveres e se organizar para poder lutar pela política pública da saúde, né, do SUS como um todo, dos serviços de saúde mental, da assistência social também.
1: Durante o debate, a deputada Bela Gonçalves, que pediu a audiência e é autora do projeto de lei para transformar esses centros em política pública, afirmou que 19 milhões de reais foram remanejados do Fundo Estadual de Saúde para a Secretaria de Estado de Justiça e Segurança Pública. Segundo ela, o recurso poderia ser destinado ao fortalecimento dos centros de convivência e outros serviços da rede de atenção psicossocial. A coordenadora do programa Arte na Saúde de Belo Horizonte, Valdirene Gomes, reforçou que a cultura precisa ser vista como parte da saúde.
4: A arte, ela faz parte do cuidado. Ela não é um complemento. Ela faz parte. Ela está dentro do cuidado da saúde, porque não existe saúde sem arte, sem cultura, sem lazer e sem a garantia de direito para as nossas crianças e adolescentes.
1: Um dos usuários desse serviço, Venerando da Silva Freitas, afirmou que o cuidado em saúde mental se constrói na convivência e não no isolamento, e por isso os centros são tão importantes.
5: Defender o centro de convivência, defender saúde mental, que respeita os direitos humanos, que acolhe a diferença e que acredita no potencial de cada ser humano. É dar dignidade a milhares de mineiros que só precisam de um espaço acolhedor para voltar a sorrir, pertencer, se sentirem autônomos.
1: Venerando fez um rap que foi apresentado na audiência para deixar marcado com arte o seu recado.
5: Disseram que eu não podia, que eu era um inválido, mas hoje eu ocupo o ônibus, a assembleia, o estádio, trabalho, estudo, namoro, sou um cidadão e sofrimento mental, não me transformo em bicho não, tenho uma vida normal, eu tenho o direito de errar, de cair, de levantar e de novo recomeçar, sem manicômio judiciário, sem a sombra da opressão, autonomia é o remédio da nossa revolução.
1: Da Assembleia Legislativa em Belo Horizonte, Graziele Mendes.
0: Um minuto para 6 horas.

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1: A segurança pública, a preocupação de toda a sociedade, é um dos assuntos abordados por uma das comissões permanentes da Assembleia de Minas. Esse colegiado pode promover debates sobre todas as questões que envolvem a temática da defesa social, como as políticas carcerárias, o combate ao crime organizado, a recuperação e a reintegração de ex-presidiários. A comissão é formada por 5 deputados efetivos e 5 suplentes e se reúne toda semana. O presidente é o deputado Sargento Rodrigues, do PL, e o vice, o deputado delegado Cristiano Xavier, do PSD. Você pode acompanhar as ações da Comissão de Segurança Pública no portal almg.gov.br.
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0: 6 horas e 16 minutos.

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Seis horas e 32 minutos.

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2: A administração pública é o tema de uma das comissões permanentes da Assembleia Legislativa. Cabe a esse colegiado discutir as questões e projetos relacionados à organização dos poderes executivo e judiciário e ainda do Tribunal de Contas, Ministério Público, Advocacia do Estado, Defensoria Pública e Polícias Militar e Civil e do Sistema de Defesa Civil. Além disso, a comissão de administração pode realizar debates, audiências e reuniões sobre assuntos variados, como o Estatuto dos Servidores Públicos Civis e Militares, Polícias Militar e Civil e do Sistema de Defesa Civil. Além disso, a Comissão de Administração pode realizar debates, audiências e reuniões sobre assuntos variados, como o Estatuto dos Servidores

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1: 16 para 7.
2: Que isso?

0: Assembleia aprova LDO de 2027 com déficit previsto de quase 8 bilhões de reais. Hoje é quinta-feira, 16 de julho. Com previsão de déficit de 7 bilhões e 670 milhões de reais nas contas do Estado, a Lei de Diretrizes Orçamentárias de 2027 foi aprovada pela Assembleia de Minas. Com a aprovação da LDO, o Legislativo pode entrar em recesso parlamentar a partir desta sexta-feira. A Lei de Diretrizes Orçamentárias define as metas e prioridades do governo para o próximo ano e serve de base para a elaboração do orçamento do Estado. O texto aprovado estima receita de 142 bilhões e 800 milhões de reais e despesas de 150 bilhões e 500 milhões de reais. A LDO prevê ainda gastos de quase 8 bilhões de reais com serviços da dívida pública e renúncia fiscal superior a 26 bilhões de reais, o que representa 20% da receita tributária do Estado. Os deputados também aprovaram de forma definitiva o projeto dos deputados Antônio Carlos Arantes e professor Cleiton, que limita o uso de recursos públicos na contratação de shows. A proposta fixa teto de 700 mil reais para contratações com verbas estaduais e de 500 mil reais ou 1% da receita corrente líquida do município nos eventos financiados pelas prefeituras. O texto também exige mais transparência na assinatura dos contratos. Outra proposta aprovada em segundo turno cria a Política Estadual de Proteção aos Animais Comunitários. O projeto do deputado Noraldino Júnior reforça a proteção a cães e gatos em situação de rua e aumenta as penalidades em casos de maus-tratos. Os parlamentares também deram aval ao projeto do deputado Bruno Engler, que fortalece a política estadual de educação especial e inclusiva para estudantes com deficiência e transtorno do espectro autista. Já o projeto do governador sobre a estação ecológica do Cercadinho na capital foi aprovado, mantendo a área integral da reserva, permitindo apenas intervenções pontuais para mobilidade na divisa com Nova Lima. O plenário aprovou ainda pedidos de informações apresentados nas reuniões do Assembleia Fiscaliza. Entre eles estão requerimentos sobre as renúncias fiscais concedidas pelo Estado em 2025 e sobre a cessão do Palácio das Mangabeiras à Casa Cor, incluindo informações sobre o destino do acervo de imóveis e obras de arte. A cobertura completa da reunião do plenário e dos projetos aprovados pelos parlamentares está disponível no portal almg.gov.br da Assembleia Legislativa em Belo Horizonte, Flávio Júnior.
1: 7 horas, 1 minuto.

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3: O esporte, lazer e a juventude são temas constantes na agenda da Assembleia de Minas. O assunto está na pauta de uma das comissões permanentes do Legislativo. Nas reuniões, são debatidos assuntos como a promoção do esporte nas escolas, o uso dessa modalidade como ferramenta educacional e de lazer e ainda a preparação de competições esportivas de atletas amadores e de alto rendimento. Além disso, os deputados trabalham pelo incentivo à valorização e a difusão da prática esportiva e do lazer e pela garantia da inclusão social por meio de atividades esportivas e de recreação. 5 deputados efetivos e 5 suplentes formam a Comissão de Esporte, Lazer e Juventude. O presidente é o deputado Coronel Henrique, do PL, e o vice, Mário Henrique Caixa, do PV. Você pode acompanhar todas as ações da comissão e saber o dia e o horário das reuniões semanais no portal almg.gov.br.
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0: Agora 7h22. 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
1: Dificuldades no cadastro escolar e restrição no transporte de estudantes são denunciadas por familiares de alunos da Rede Municipal de Ensino de BH. O assunto mobiliza a Comissão de Educação, Ciência e Tecnologia da Assembleia de Minas. A audiência reuniu familiares desses estudantes, além de conselheiros tutelares e representantes sindicais. A principal queixa dos participantes é contra uma norma da Secretaria Municipal de Educação da capital, com novas regras sobre o cadastro dos alunos e o transporte escolar. Um dos problemas é que essa portaria restringe o acesso dos estudantes ao transporte para as escolas. Isso porque apenas alunos matriculados em unidades de ensino a mais de 1 km e 200 metros da residência teriam garantido esse direito. A medida teria afetado milhares de famílias, segundo atesta um abaixo-assinado com mais de 2.500 assinaturas, que questiona as novas regras da Secretaria Municipal de Educação. O remanejamento dos estudantes com base apenas na quilometragem foi questionado. Isso porque não levaria em conta fatores como a topografia das áreas, a existência de travessia de rodovias no trajeto dos estudantes e mesmo a passagem das crianças e jovens por locais ermos e perigosos, como ressalta Jandira Silva, do Conselho Municipal de Educação.
2: Eu estou com um vídeo aqui de um lugar que as crianças precisam passar. É um lugar que não tem luz, ermo, matagal puro, para poder chegar lá. E isso, inclusive, coloca em risco, em xeque, a integridade da criança, podendo ser violentada sexualmente, assassinada. O pai vai ter que sair do serviço para estar levando a criança para resguardar a segurança? Pois é, então isso também precisa ser levado em consideração. Os locais que estão passando, crianças que precisam atravessar a BR porque são locais que não têm passarela. Então isso está acontecendo porque olhou o distanciamento, mas não olhou o percurso, o que é que pode acontecer.
1: Já a diretora do Sindicato dos Trabalhadores em Educação da Rede Municipal de Ensino, Bárbara Rocha, aponta outras falhas no processo de cadastramento escolar.
3: Nos parece que na cabeça dessas pessoas responsáveis por essa política, a escolha das famílias pela escola onde elas vão matricular seus filhos se faz de forma aleatória. Porque a prefeitura ela está dizendo que essas famílias não conhecem seus territórios. Que seria necessário a própria prefeitura dizer para elas qual a escola mais próxima da sua residência, para aí sim elas tomarem conhecimento e matricularem suas crianças. Com o uso de um Google Maps fajuto, cheio de falhas grotescas de distância e uma planilha ainda mais mal feita, que chega a considerar distâncias diferentes para irmãos que moram numa mesma casa.
1: Outro problema criticado na reunião foi a mudança de horário de entrada dos estudantes, o que prejudica a logística das famílias, como denuncia Daniel Lara, pai de um estudante autista.
4: Este ano, né, recentemente, a escola mandou um questionário para a gente sobre qual horário melhor iria atender a escola. Quando a gente matriculou o nosso filho, no horário era específico no termo que a gente assinou. Horário de entrada, 7 horas. Mandar o seu filho calçado. Ok, a gente concordou com isso. E a SMED, ela mudou o horário de um dia para a noite sem sequer ouvir as famílias. Elas simplesmente mandaram um questionário. Não falou sobre que iria mudar, é só um questionário. As famílias que votaram 7h30, eu acho que elas não sabem nem o que elas votaram.
1: A deputada Ana Paula Siqueira da Rede, que acolheu as denúncias das famílias, também questiona as mudanças e pede a revisão dessa portaria.
5: Se nós estamos aqui diante de um abaixo-assinado, que foi apresentado com 2.537 assinaturas, inúmeras manifestações pelos meios de comunicações diversos, WhatsApp, conversa na rua, telefonema, Instagram, etc. e tal. Se nessa audiência aqui nós temos a quantidade de pessoas relatando isso, gente, está mais do que claro que nós precisamos de uma atitude. Está mais do que claro que nós precisamos estabelecer uma mesa de diálogo para lidar com a operacionalidade e com a realidade.
1: A Prefeitura de BH e a Secretaria Municipal de Educação foram convidadas, mas não mandaram representantes para a reunião. O conteúdo completo dessa audiência está no portal almg.gov.br. Da Assembleia Legislativa em Belo Horizonte, Luiz Felipe Balona.

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1: Agora são 7 horas e 31 minutos.

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1: Garantir ética e transparência ao trabalho dos parlamentares. Esta é a missão dos deputados que fazem parte da Comissão de Ética e Decoro Parlamentar da Assembleia Legislativa. O colegiado, criado em 2002, define atitudes e ações que devem ser consideradas incompatíveis com a ética e o decoro parlamentar, além de estabelecer sanções. São algumas das competências da Comissão de Ética: auxiliar o presidente na manutenção do decoro, da ordem e da disciplina na Assembleia, instruir processo contra deputado e garantir o cumprimento da proibição de porte de arma, tendo poder para revistar e desarmar. Auxiliar o presidente na manutenção do decoro, da ordem e da disciplina na Assembleia, instruir processo contra deputado e garantir o cumprimento da proibição de porte de arma.

0: 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As inscrições podem ser feitas até o dia 8 de setembro e as aulas terminam no dia 14. 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
1: 15 minutos para as 8 horas.

0: 7 minutos para as 8 horas.
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3: Depois do Estado lançar um protocolo pioneiro voltado para a saúde das vítimas da mineração em Minas, o desafio agora é tirar as metas do papel e garantir que essa população receba atendimento médico especializado. Para comunidades e especialistas, o documento só vai ter valor se chegar à ponta do SUS, Sistema Único de Saúde. O tema foi debatido na Comissão de Direitos Humanos da Assembleia de Minas. Com 320 barragens em 61 municípios, o Estado lançou, por meio da Secretaria de Saúde, em fevereiro de 2026, um protocolo de assistência que é o primeiro do Brasil voltado para pessoas expostas a substâncias químicas da mineração. O texto foca em 5 metais pesados: manganês, arsênio, cádmio, chumbo e mercúrio, que foram identificados nas áreas de desastres em estudos, de acordo com a referência técnica da Secretaria, Gabriela Nunes. Ela afirma que a ideia é que seja uma ferramenta de apoio para quem está na linha de frente.
4: Dentro do protocolo, a gente traz a importância literária de todos esses metais. Falamos sobre o atendimento, sobre a importância da vigilância e estar caminhando com a gente e sobre a promoção e a proteção da saúde. O objetivo principal desse protocolo é aperfeiçoar e dar apoio aí aos profissionais de saúde e os gestores que estão aí na linha de frente.
3: Mas apesar do avanço técnico, a coordenadora da Fiocruz Minas, Zélia Profeta, defende a criação de linhas de cuidado para organizar o fluxo do paciente desde a entrada no posto de saúde até o tratamento especializado e garantir que as metas saiam do papel. Segundo ela, os problemas apresentados pelas vítimas de tragédias ocorridas em Minas, como o rompimento da barragem de Brumadinho em 2019, que resultou em muitos casos de doenças de pele e transtornos de saúde mental, já são uma referência.
5: A nossa sugestão é que a gente faça uma oficina, já pensa aí em junho, talvez, para começar a pensar os fluxos, pensar as linhas, os fluxos e os pactos. Porque isso tem que ser pactuado, né? O gestor com a sua equipe, com a população, porque as linhas de cuidado, elas são isso, né? São construções onde a gente faz pactuações e tem compromissos, que a gente já entende que nós temos um acúmulo grande de conhecimento para já pensar as linhas de cuidado.
3: No território, a realidade é de falta de informação, segundo Jaqueline Martins, do Quilombo de Gesteira. Ela denuncia subnotificação de doenças nas cidades minerárias e falta de retorno para a população sobre as coletas de água e exames realizados.
6: É as pessoas entrando no nosso território, fazendo as coletas, fazendo análise, mas a devolutiva dos exames, dos laudos, não é passada para a população. Eles fazem para cumprir um papel, para falar que está fazendo, mas a população mesmo está desassistida.
3: O governo estadual afirmou que está elaborando um plano que inclui oficinas de escuta e capacitação em toxicologia para os profissionais envolvidos. Para apoiar essa estruturação, a deputada Bela Gonçalves, do PT, informou o destino de uma emenda parlamentar.
7: Esse ano eu destinei uma emenda parlamentar de R$600 mil para que a gente possa estruturar a política de atenção à saúde dos atingidos pela mineração. Nós sabemos que grande parte disso tem que ser custeado pelas poluidoras, pelas mineradoras criminosas, mas também nós, deputados e deputadas, podemos contribuir para que a gente tenha aqui inovações e propostas que consigam aumentar o controle social das pessoas sobre a aplicação desse protocolo de saúde.
3: Segundo a deputada, essa foi a quarta audiência realizada pela Comissão de Direitos Humanos desde 2023 sobre a saúde dos atingidos por barragens no estado. Da Assembleia Legislativa em Belo Horizonte, Graziele Mendes.

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1: A contratação de seguros pode reduzir os prejuízos causados por desastres naturais e garantir a continuidade da vida da população e dos serviços públicos. O alerta é de especialistas que defenderam na Comissão de Desenvolvimento Econômico da Assembleia a proteção securitária como garantia de tranquilidade para a sociedade e como parte da gestão de riscos das cidades. Em 2025, o mercado de seguros movimentou 760 bilhões de reais, o equivalente a 6% do PIB no Brasil. Em países desenvolvidos, esse percentual chega a 10%. E para aumentar esses números, o setor lança o projeto Cidades Protegidas, com fase piloto em Diamantina, na região central do estado. A iniciativa orienta gestores sobre a contratação de seguros para proteger escolas, hospitais, estradas e outros bens públicos, evitando o colapso das finanças municipais após os desastres. O presidente do Sindicato dos Corretores de Seguros de Minas Gerais, Gustavo Bentes, defende que a contratação de seguros passe a integrar as políticas públicas de prevenção.
2: Por que a gente não passar a realizar uma dotação orçamentária, tanto nas cidades quanto no estado, para proteção securitária? Se a gente chegar nos domicílios, nas cidades, antes que aconteça, a gente não vai evitar as catástrofes, mas a gente vai amenizar os impactos econômicos, sociais e ambientais dela.
1: Os especialistas lembram ainda que a falta dessa proteção amplia os prejuízos das tragédias. Em Minas, os temporais que atingiram Ubai e Juiz de Fora na Zona da Mata no início do ano deixaram mortos, desabrigados e milhões de reais em perdas. No Rio Grande do Sul, as enchentes de 2024 causaram prejuízos superiores a 100 bilhões de reais. A presidente do Sindicato das Empresas de Seguros, Andréia Padovani, afirma que apenas 6% desses prejuízos estavam cobertos por seguros.
3: Os outros 94% ficaram a cargo do poder público, da sociedade, que participa, obviamente, com essa fatia. A gente teve o Ubai e Juiz de Fora tendo aproximadamente 50 milhões de prejuízos em Juiz de Fora e 35 milhões em Ubai. A gente está falando na soma dos dois quase a mesma situação que a gente teve no Rio Grande do Sul. É um número desastroso, é um número que a sociedade não está preparada para ter isso sozinha e a gente não vai conseguir se nós não tivermos a união do poder público e o poder privado juntos para garantir que a sociedade e as cidades estejam cada vez mais protegidas.
1: O deputado Rafael Martins, do PSD, que solicitou o debate, defendeu mais investimentos em prevenção. Ele destacou a proposta em tramitação na Assembleia que destina 5% das emendas parlamentares para ações de prevenção de desastres, inclusive a contratação de seguros.
4: Quando um desastre acontece, os primeiros a chegar são os oportunistas. Agora, se essa população está assegurada, protegida por lei, pelos seguros, e isso precisa da participação dos gestores públicos, nós vamos ter mais tranquilidades para enfrentar, por exemplo, casos como os que aconteceram em Ubai, Juiz de Fora. Tivemos milhões de reais de prejuízos, pessoas desabrigadas, mortes.
1: Segundo o setor, cerca de 70% de tudo o que arrecadado pelo mercado de seguros no Brasil, retorna aos segurados na forma de indenizações. A cobertura completa da reunião está no portal almg.gov.br. Da Assembleia Legislativa em Belo Horizonte, Flávio Júnior.
5: 8 horas e 4 minutos.

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1: Veto é a posição contrária do governador a um projeto aprovado pela Assembleia. Quando a tramitação do projeto é encerrada, o Legislativo encaminha a proposição de lei ao Executivo. O governador tem 15 dias úteis para transformar o texto em lei. Caso não concorde com seu teor, pode vetar o projeto total ou parcialmente. Normalmente, o governador veta o que avalia como inconstitucional ou contrário ao interesse público. O veto é analisado pelos deputados em turno único em até 30 dias. Se não for analisado nesse prazo, entra na faixa constitucional, tendo prioridade sobre as outras matérias da pauta. Essa situação é chamada de sobrestamento, também conhecida popularmente como trancamento de pauta. Quando um veto tranca a pauta, significa que nada pode ser apreciado enquanto o plenário não se manifestar sobre essa matéria. Para o veto ser rejeitado ou derrubado pelo plenário, são necessários 39 votos contrários, ou seja, a maioria absoluta. Se o veto for mantido, o governador é comunicado do fato. Se o veto for rejeitado, o governador deve transformar a proposição em lei em 48 horas. Se não for cumprido o prazo, a Assembleia transforma a proposição em lei.
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2: 8 horas e mais 17 minutos.

0: 8 horas e 23 minutos. 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
1: Troca do sistema de gestão hospitalar gera dificuldades no atendimento da FEMIG. O novo programa é responsável pelos prontuários médicos, prescrições e liberação de medicamentos nas unidades da Fundação Hospitalar do Estado de Minas Gerais. O tema preocupa a Comissão de Direitos Humanos da Assembleia. A rede FEMIG conta com 15 unidades entre hospitais gerais, especializados e de pronto-socorro e tem abrangência em todo o estado. Com a proposta de modernizar o atendimento na rede, a FEMIG começou a implantar o novo sistema de gestão hospitalar a partir de 2022. Mas passados mais de 3 anos do início dessa implantação, a adaptação ao novo programa ainda é um desafio para muitos servidores. Isso porque os trabalhadores estariam convivendo com lentidão e instabilidade do sistema, atrasos na liberação de medicamentos e muitas vezes usando computadores obsoletos. Na maternidade, Odete Valadares, primeira unidade a adotar o sistema TASE, os servidores ainda encontram barreiras para usar a ferramenta, como explica a técnica operacional da unidade, Marina Lopes.
2: Eu estou há 3 anos trabalhando no TASI. Nenhum dia sequer eu trabalhei sem necessidade de fazer ajuste para que nenhum paciente ficasse sem ser atendido. Quer seja um paciente internado, quer seja um paciente externo. Eu costumo dizer que eu deixei de ser servidora para ser ajeitadora.
1: Já a assessora de gestão estratégica e qualidade da FEMIG, Érica Pereira, reconhece as dificuldades, mas defende o avanço na implantação do sistema.
3: Nós, gestores, também estamos aprendendo a lidar com o novo sistema. Então, nós estamos aprendendo a gerar relatórios dentro desse sistema, avaliar esses relatórios e, a partir daí, construir melhorias, que é o nosso principal foco.
1: A reunião contou com a presença de dezenas de trabalhadores da rede FEMIG. Os participantes também reivindicaram melhores condições de trabalho, em especial redução na jornada dos técnicos operacionais. É o que explica a servidora Lenise Dias, da Casa de Saúde Santa Isabel.
4: Esse tratamento diferenciado ele só piora quando você vai comparar auxiliares administrativos que estão nos hospitais como quem está na cidade administrativa. Eles têm direito a fazer até teletrabalho. E a gente que está na área de risco junto com vocês, que estamos no atendimento dos hospitais, não conseguimos essa redução.
1: O deputado Lucas Lasmar da Rede, que pediu a reunião, fez um histórico de visitas que participou em unidades da FEMIG e cobra do Estado melhores condições de funcionamento da rede.
5: Internet insuficiente para suportar a plataforma, computadores obsoletos, sem capacidade para o sistema, duplicidade de prescrições e falha no registro clínico. Isso é muito grave, o que a gente enxergou lá, atraso na liberação de medicamentos, é a burocracia. Gestão tem que ter, mas tem que ser mais fácil para o profissional. Nós temos que focar aí na assistência.
1: O conteúdo completo dessa audiência está no almg.gov.br. Da Assembleia Legislativa em Belo Horizonte, Luiz Felipe Balona.

8 horas 29 minutos. 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
2: Faltando agora 17 minutos para as 9 horas.

0: pressa na implantação de um novo sistema pode ser a causa de falhas na regulação de leitos hospitalares em Minas. Essa foi a principal crítica apresentada à Comissão de Participação Popular sobre o Core Saúde MG, nova ferramenta de regulação do governo de Minas. Segundo os participantes, o problema pode comprometer o atendimento de urgência e colocar vidas em risco. O caso relatado pela advogada Samila Cardoso é um exemplo dos desafios da alteração na regulação de leitos. A irmã gêmea dela, Rebeca, de 32 anos, esperou 5 dias em Mar de Espanha, na Zona da Mata, por uma transferência hospitalar. Na justiça, a família conseguiu um leito a 300 quilômetros de distância, mas Rebeca morreu antes da transferência.
1: O meu sentimento, o sentimento de irmã que eu fiquei, foi que a minha irmã foi um teste na implementação do sistema. Os erros, eles estão vindo agora com pacientes reais?
0: O Core Saúde MG substituiu o SUS Fácil na regulação de internações hospitalares do SUS em Minas há cerca de 60 dias. A nova plataforma passou a priorizar os pacientes pela gravidade clínica e não mais apenas pela ordem de entrada na fila. Além disso, concentrou a operação na capital. Para o vice-presidente do Conselho de Secretarias Municipais de Saúde, Lúcio Alvim, o sistema ainda tem falhas, mas que estão sendo resolvidas.
2: Nós sabemos que hoje temos alguns problemas que nós estamos solucionando à medida que eles vão surgindo. O COSEMS detecta isso junto aos gestores, junto aos hospitais e passa para a SES regularmente e prontamente nós somos atendidos e procuramos resolver de forma ampla e transparente para que não morra ninguém, para que ninguém fique fora do acesso que é legítimo, né, pela Constituição, que é a acessibilidade do SUS.
0: Por outro lado, a promotora de justiça, Joseli Pontes, informou que o Ministério Público analisa um relatório com mais de 2.000 páginas sobre as falhas do sistema. Para ela, a mudança deveria ter começado pelos casos eletivos e não pela urgência e emergência. Ela também cobrou mais planejamento.
3: Poderia ter se iniciado pelos eletivos. Ah, mas eletivo não é problema do Estado, a urgência é... Não, tudo é problema do Estado. Se a gente pensar na coordenação, na pactuação, que é capitaneada pelo Estado, que é muito mediada pelo Estado e que garante muitas vezes o acesso por conta das suas competências. A implantação do sistema de urgência e emergência necessitava de escala de implantação, porque em Belo Horizonte aconteceu uma simulação, segundo foi dito. Não houve uma etapa de implantação com o treinamento, com essas verificações necessárias.
0: O governo de Minas sustenta que a regulação de leitos melhorou. Segundo a secretária adjunta de saúde, Poliana Cardoso, o tempo de espera dos pacientes caiu 26%. O sistema processa cerca de 4 mil pedidos de internação por dia. Já acumulou mais de 143 mil solicitações. E, segundo ela, nunca ficou indisponível desde a implantação.
4: No dia 1, no minuto 1, o sistema estava funcionando. Então, a gente já tinha como plano de ação, o sistema não funcionou, vamos voltar para o SUS Fácil. A gente não precisou, né? Então, assim, isso foi realmente um ponto que tem sido colocado, mas eu preciso esclarecer, né? O sistema, desde o minuto 1, ele estava funcionando. E nunca esteve indisponível. A gente tem uma ferramenta de monitoramento de disponibilidade de sistema que demonstra, é público, o sistema não ficou indisponível em nenhum momento.
0: Os dados apresentados pelo governo foram contestados pelos parlamentares. O deputado Lucas Lasmar da Rede criticou, por exemplo, a centralização da operação de regulação de leitos na capital.
5: A descentralização é para que a saúde seja mais perto, para que o médico regulador consiga falar assim, ô, fulano de tal, nós formamos juntos aqui, por que você não está aceitando esse paciente? Por que que o leito está bloqueado? Tem médico regulador que não sabe nem aonde é Unaí, Buritis, Diamantina, Chapada Gaúcha, não sabe nada. Como que ele vai ligar lá, saber qual que é a especialidade do médico que ele está falando? Isso foi um prejuízo à parte assistencial do Estado e o seu histórico.
0: Já o deputado Dr. Jean Freire relatou casos de pacientes do interior que aguardaram entre 15 e 28 dias por um leito hospitalar. O parlamentar defendeu que a transição fosse feita de forma gradual e regionalizada.
6: Nós precisávamos fazer logo a toque de caixa, precisava...
7: Eu repito, eu não sou contra, mas que seja feito de maneira gradativa, em uma região do estado, talvez, que aí talvez ele podia, inclusive, somar os dois, os seus faixas com ele, o que que um teve de bom, o que que outro não teve de bom. Essa audiência foi provocada porque as pessoas começaram a muito mais dizer que estava pior, o sistema estava pior.
0: A cobertura completa da reunião está disponível no portal almg.gov.br da Assembleia Legislativa em Belo Horizonte, Flávio Júnior.
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0: Faltando agora 9 minutos para as 9 horas.
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1: Com previsão de déficit de 7 bilhões e 670 milhões de reais nas contas do Estado, a Lei de Diretrizes Orçamentárias de 2027 foi aprovada pela Assembleia de Minas. Com a aprovação da LDO, o Legislativo pode entrar em recesso parlamentar a partir desta sexta-feira. A Lei de Diretrizes Orçamentárias define as metas e prioridades do governo para o próximo ano e serve de base para a elaboração do orçamento do Estado. O texto aprovado estima receita de 142 bilhões e 800 milhões de reais e despesas de 150 bilhões e 500 milhões de reais. A LDO prevê ainda gastos de quase 8 bilhões de reais com serviços da dívida pública e renúncia fiscal superior a 26 bilhões de reais, o que representa 20% da receita tributária do Estado. Os deputados também aprovaram de forma definitiva o projeto dos deputados Antônio Carlos Arantes e professor Cleiton, que limita o uso de recursos públicos na contratação de shows. A proposta fixa teto de 700 mil reais para contratações com verbas estaduais e de 500 mil reais ou 1% da receita corrente líquida do município nos eventos financiados pelas prefeituras. O texto também exige mais transparência na assinatura dos contratos. Outra proposta aprovada em segundo turno cria a política estadual de proteção aos animais comunitários. O projeto do deputado Noraldino Júnior reforça a proteção a cães e gatos em situação de rua e aumenta as penalidades em casos de maus tratos. Os parlamentares também deram aval ao projeto do deputado Bruno Engler, que fortalece a política estadual de educação especial e inclusiva para estudantes com deficiência e transtorno do espectro autista. Já o projeto do governador sobre a estação ecológica do Cercadinho na capital foi aprovado, mantendo a área integral da reserva, permitindo apenas intervenções pontuais para mobilidade na divisa com Nova Lima. O plenário aprovou ainda pedidos de informações apresentados nas reuniões do Assembleia Fiscaliza. Entre eles estão requerimentos sobre as renúncias fiscais concedidas pelo Estado em 2025 e sobre a cessão do Palácio das Mangabeiras à Casa Cor, incluindo informações sobre o destino do acervo de imóveis e obras de arte. A cobertura completa da reunião do plenário e dos projetos aprovados pelos parlamentares está disponível no portal almg.gov.br da Assembleia Legislativa em Belo Horizonte, Flávio Júnior.
2: 9 e 2.

0: Agora, 9 horas e 12 minutos.
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1: A Comissão de Participação Popular é responsável pela mediação entre as entidades da sociedade civil e a Assembleia Legislativa. Propostas de ação legislativa de origem popular podem ser encaminhadas pelos deputados por meio da comissão e algumas podem até virar sugestão de novas leis ou pedidos de providências aos órgãos responsáveis. Entre as outras ações dessa comissão estão a realização de consulta pública sobre assuntos relevantes para a sociedade e o recebimento de sugestões da população para melhorar a qualidade dos trabalhos parlamentares. A comissão, formada por 5 deputados efetivos e 5 suplentes, é comandada pelo presidente, o deputado petista Ricardo Campos, e pelo vice, o deputado Marquinho Lemos, do mesmo partido. Você pode acompanhar todas as ações da comissão e saber o dia e o horário das reuniões semanais no portal almg.gov.br.
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0: Agora, 9 horas e 22 minutos. 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
1: Enquanto o Brasil debate jornadas de trabalho mais humanas, como o fim da escala 6x1, uma realidade brutal ainda persiste no país: o trabalho escravo contemporâneo. E Minas Gerais lidera o número de casos identificados, por isso é uma pauta constante na Assembleia Legislativa e tema do Politiza, podcast da Rádio Assembleia. Só em 2025, mais de 2.700 pessoas foram resgatadas em condições análogas à escravidão no Brasil, segundo o Ministério do Trabalho e Emprego. E Minas Gerais lidera o número de casos identificados. Na chamada lista suja do trabalho escravo, divulgada pelo governo federal, aparecem mais de 120 empregadores autuados no estado. E quem viveu essa realidade relata que o trabalho escravo contemporâneo começa com promessas de emprego e termina em dívida, medo e perda da dignidade. Em audiência na Assembleia de Minas, o coordenador da Articulação dos Empregados Rurais de Minas Gerais, Jorge Ferreira, que já foi vítima desse tipo de exploração, lembrou do que viveu e viu.
2: O patrão não rouba a hora extra, ele rouba a dignidade humana das pessoas. É disso que nós estamos falando quando falamos do trabalho escravo. É do cara pegar um trabalhador lá na Bahia ou no Vale de Quitionha, de uma cama, ainda que simples, e colocar ele para dormir no chão. Tirar a mulher que está lavando a roupa dela num tanquinho ou numa máquina e colocar ela para lavar a roupa num pneu com um pedaço de lona preta. De colocar os camaradas para trabalhar de domingo a domingo sem nenhum descanso. Pega no serviço às 4 da manhã, às 6 da noite, eles estão trabalhando ainda. Sem receber adicional de salubridade, sem receber hora extra, recebendo salário mínimo mais alguma coisa.
1: E um dos aspectos mais perversos é que muitas vítimas nem conseguem se reconhecer nessa condição, como lembrou a desembargadora Juliana Vignoli, também em audiência na Assembleia de Minas.
3: Que eu vi as pessoas comendo comida estragada, água podre, dormindo dentro de fornos. Tinha gente chorando quando foi resgatado, pedindo desculpa para os fazendeiros.
1: E a doutora em Direito do Trabalho e coordenadora da Clínica de Trabalho Escravo da UFMG, Lívia Miralha, explica que um dos maiores desafios para responsabilizar empresas que cometem esse crime é que, em geral, elas contratam serviços de fornecedores menores.
4: E aí que mora o grande problema, porque ela lava as mãos, fala, já rompi meu contrato, eu não contrato mais. Só que se essa pequena ou média empresa, a produção era 98%, 100% destinado, o que, que a gente vê? Essa empresa sem capacidade econômica e sem patrimônio para poder pagar o que ela está devendo para esses trabalhadores.
1: Os casos acontecem principalmente no meio rural, mas também nas cidades e dentro de casas de família. A discussão completa sobre trabalho escravo contemporâneo está no Politiza, o podcast da Rádio Assembleia. E a convidada é a professora Lívia Miralha, referência nacional no tema. 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Da Assembleia Legislativa em Belo Horizonte, Graziele Mendes.

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Agora 9 horas e 29 minutos.

0: 9:49.
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3: Depois do Estado lançar um protocolo pioneiro voltado para a saúde das vítimas da mineração em Minas, o desafio agora é tirar as metas do papel e garantir que essa população receba atendimento médico especializado. Para comunidades e especialistas, o documento só vai ter valor se chegar à ponta do SUS, Sistema Único de Saúde. O tema foi debatido na Comissão de Direitos Humanos da Assembleia de Minas. Com 320 barragens em 61 municípios, o Estado lançou, por meio da Secretaria de Saúde, em fevereiro de 2026, um protocolo de assistência que é o primeiro do Brasil voltado para pessoas expostas às substâncias químicas da mineração. O texto foca em 5 metais pesados: manganês, arsênio, cádmio, chumbo e mercúrio, que foram identificados nas áreas de desastres em estudos, de acordo com a referência técnica da Secretaria, Gabriela Nunes. Ela afirma que a ideia é que seja uma ferramenta de apoio para quem está na linha de frente.
4: Dentro do protocolo, a gente traz a importância literária de todos esses metais, falamos sobre o atendimento, sobre a importância da vigilância e estar caminhando com a gente, e sobre a promoção e a proteção da saúde. O objetivo principal desse protocolo é aperfeiçoar e dar apoio aí aos profissionais de saúde e os gestores que estão aí na linha de frente.
3: Mas apesar do avanço técnico, a coordenadora da Fiocruz Minas, Zélia Profeta, defende a criação de linhas de cuidado para organizar o fluxo do paciente desde a entrada no posto de saúde até o tratamento especializado e garantir que as metas saiam do papel. Segundo ela, os problemas apresentados pelas vítimas de tragédias ocorridas em Minas, como o rompimento da barragem de Brumadinho em 2019, que

0: resultou em muitos casos de doenças de pele e transtornos de saúde mental, já são uma referência.
1: A nossa sugestão é que a gente faça uma oficina, já pensa aí em junho, talvez, para começar a pensar os fluxos, pensar as linhas, os fluxos e os pactos. Porque isso tem que ser pactuado, né? O gestor com a sua equipe, com a população, porque as linhas de cuidado, elas são isso, né? São construções onde a gente faz pactuações e tem compromissos, que a gente já entende que nós temos um acúmulo grande de conhecimento para já pensar as linhas de cuidado.
0: No território, a realidade é de falta de informação, segundo Jaqueline Martins, do Quilombo de Gesteira. Ela denuncia subnotificação de doenças nas cidades minerárias e falta de retorno para a população sobre as coletas de água e exames realizados.
2: É as pessoas entrando no nosso território, fazendo as coletas, fazendo análise, mas a devolutiva dos exames, dos laudos, não é passado para a população. Eles fazem para cumprir um papel, para falar que está fazendo, mas a população mesmo está desassistida.
0: O governo estadual afirmou que está elaborando um plano que inclui oficinas de escuta e capacitação em toxicologia para os profissionais envolvidos. Para apoiar essa estruturação, a deputada Bela Gonçalves, do PT, informou o destino de uma emenda parlamentar.
3: Esse ano eu destinei uma emenda parlamentar de R$600 mil para que a gente possa estruturar a política de atenção à saúde dos atingidos pela mineração. Nós sabemos que grande parte disso tem que ser custeado pelas poluidoras, pelas mineradoras criminosas, mas também nós, deputados e deputadas, podemos contribuir para que a gente tenha aqui inovações e propostas que consigam aumentar o controle social das pessoas sobre a aplicação desse protocolo de saúde.
0: Segundo a deputada, essa foi a quarta audiência realizada pela Comissão de Direitos Humanos desde 2023 sobre a saúde dos atingidos por barragens no estado. Da Assembleia Legislativa em Belo Horizonte, Graziele Mendes.

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1: Minas Gerais passa a adotar novas medidas para o cuidado com pessoas com diabetes, incluindo o apoio a famílias, capacitação de escolas e ações para evitar falta de medicamentos. As mudanças estão previstas em lei aprovada pela Assembleia e sancionada pelo Executivo.
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1: A Lei 25.830 de 2026 amplia a Política Estadual de Prevenção e Atenção à Saúde da Pessoa com Diabetes. A norma é resultado de proposta da deputada Maria Clara Marra, do PSDB. Entre as principais novidades está o incentivo a campanhas de conscientização sobre a doença e a divulgação do símbolo oficial do diabetes. A lei também garante apoio psicossocial e orientação a pais e a responsáveis por crianças e adolescentes diagnosticados. O objetivo é fortalecer as redes de apoio e cuidar da saúde mental dos cuidadores. Outra mudança é a capacitação de professores e funcionários das escolas. Eles deverão estar preparados para identificar sinais de emergência, como hipoglicemia e hiperglicemia, e prestar assistência aos estudantes. A norma também prevê medidas para evitar o desabastecimento de medicamentos, insumos e equipamentos essenciais ao controle da doença. Além disso, o texto determina melhoria e divulgação de canais de denúncia para casos de falta desses itens. A lei ainda autoriza a criação de grupos de apoio e ações educativas para famílias, com foco na adaptação à rotina e na prevenção de complicações. O texto da Lei 25.830 de 2026 pode ser consultado no portal da Assembleia Legislativa. O endereço é almg.gov.br. Da Assembleia Legislativa em Belo Horizonte, Flávio Júnior.
0: 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Agora são 10 horas.

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4: Hoje é o dia de Minas Gerais. A data está no calendário oficial do Estado desde o ano de 1979. Com a Constituição de 1988, o legislador reforçou a necessidade de valorizar o nosso Estado ao elevar o 16 de julho à condição de data magna, uma das três com esse reconhecimento no calendário estadual. Ainda a Constituição de 1988 determinou que a semana em que recai o dia 16 de julho é a Semana de Minas. Pela lei, o poder público deve promover nesse período solenidades e atividades cívicas e destacar as tradições socioculturais de Minas Gerais. Por meio de decreto, o governo pode, a cada ano, definir uma programação diferente. A Lei 7.561, de 19 de outubro de 1979, teve autoria do deputado Domingos Lana, quando atuou na nona legislatura entre 1979 e 1983.
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5: 10 horas e 15 minutos.

0: 10h24. 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
1: Troca do sistema de gestão hospitalar gera dificuldades no atendimento da FEMIG. O novo programa é responsável pelos prontuários médicos, prescrições e liberação de medicamentos nas unidades da Fundação Hospitalar do Estado de Minas Gerais. O tema preocupa a Comissão de Direitos Humanos da Assembleia. A rede FEMIG conta com 15 unidades entre hospitais gerais, especializados e de pronto-socorro e tem abrangência em todo o estado. Com a proposta de modernizar o atendimento na rede, a FEMIG começou a implantar o novo sistema de gestão hospitalar a partir de 2022. Mas passados mais de 3 anos do início dessa implantação, a adaptação ao novo programa ainda é um desafio para muitos servidores. Isso porque os trabalhadores estariam convivendo com lentidão e instabilidade do sistema, atrasos na liberação de medicamentos e muitas vezes usando computadores obsoletos. Na maternidade, Odete Valadares, primeira unidade a adotar o sistema TASE, os servidores ainda encontram barreiras para usar a ferramenta, como explica a técnica operacional da unidade, Marina Lopes.
2: Eu estou há 3 anos trabalhando no TASI. Nenhum dia sequer eu trabalhei sem necessidade de fazer ajuste para que nenhum paciente ficasse sem ser atendido. Quer seja um paciente internado, quer seja um paciente externo. Eu costumo dizer que eu deixei de ser servidora para ser ajeitadora.
1: Já a assessora de gestão estratégica e qualidade da FEMIG, Érica Pereira, reconhece as dificuldades, mas defende o avanço na implantação do sistema.
3: Nós, gestores, também estamos aprendendo a lidar com o novo sistema. Então, nós estamos aprendendo a gerar relatórios dentro desse sistema, avaliar esses relatórios e, a partir daí, construir melhorias, que é o nosso principal foco.
1: A reunião contou com a presença de dezenas de trabalhadores da rede FEMIG. Os participantes também reivindicaram melhores condições de trabalho, em especial redução na jornada dos técnicos operacionais. É o que explica a servidora Lenise Dias, da Casa de Saúde Santa Isabel.
4: Esse tratamento diferenciado ele só piora quando você vai comparar auxiliares administrativos que estão nos hospitais com quem está na cidade administrativa. Eles têm direito a fazer até teletrabalho. A gente que está na área de risco junto com vocês, que estamos no atendimento dos hospitais, não conseguimos essa redução.
1: O deputado Lucas Lasmar da Rede, que pediu a reunião, fez um histórico de visitas que participou em unidades da FEMIG e cobra do Estado melhores condições de funcionamento da rede.
5: Internet insuficiente para suportar a plataforma, computadores obsoletos, sem capacidade para o sistema, duplicidade de prescrições e falha no registro clínico. Isso é muito grave, o que a gente enxergou lá, atraso na liberação de medicamentos, é a burocracia. Gestão tem que ter, mas tem que ser mais fácil para o profissional. Nós temos que focar aí na assistência.
1: O conteúdo completo dessa audiência está no almg.gov.br. Da Assembleia Legislativa em Belo Horizonte, Luiz Felipe

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Dez horas e 31 minutos.

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3: As comissões são um dos principais instrumentos de atuação parlamentar. Funcionam no Legislativo 22 comissões permanentes temáticas, mais a Comissão de Ética e Decoro Parlamentar, que atuam durante os 4 anos da legislatura. E cada um desses órgãos trata de temas de uma área específica. Pelo regimento interno, os presidentes e vices eleitos ficam nos cargos por 2 anos. Cabe às comissões fiscalizar as ações do Poder Executivo, discutir e opinar sobre projetos de lei em tramitação, realizar debates e audiências públicas, promover visitas para conhecer a realidade do Estado, além de convocar autoridades para prestar informações aos deputados. Assim, as comissões são um importante fórum de participação popular, onde o cidadão pode interferir no processo parlamentar, seja participando das reuniões e conhecendo mais sobre os temas, seja apresentando sugestões de mudanças nos projetos em tramitação. A composição das comissões é resultado de negociações entre os deputados e busca garantir, tanto quanto possível, a representação equilibrada dos grupos políticos presentes na Assembleia.
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0: 10:50.
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3: A pressa na implantação de um novo sistema pode ser a causa de falhas na regulação de leitos hospitalares em Minas. Essa foi a principal crítica apresentada à Comissão de Participação Popular sobre o Core Saúde MG, nova ferramenta de regulação do governo de Minas. Segundo os participantes, o problema pode comprometer o atendimento de urgência e colocar vidas em risco. O caso relatado pela advogada Samila Cardoso é um exemplo dos desafios da alteração na regulação de leitos. A irmã gêmea dela, Rebeca, de 32 anos, esperou 5 dias em Mar de Espanha, na Zona da Mata, por uma transferência hospitalar. Na justiça, a família conseguiu um leito a 300 quilômetros de distância, mas Rebeca morreu antes da transferência.
4: O meu sentimento, o sentimento de irmã que eu fiquei, foi que a minha irmã foi um teste na implementação do sistema. Os erros, eles estão vindo agora com pacientes reais?
3: O Core Saúde MG substituiu o SUS Fácil na regulação de internações hospitalares do SUS em Minas há cerca de 60 dias. A nova plataforma passou a priorizar os pacientes pela gravidade clínica e não mais apenas pela ordem de entrada na fila. Além disso, concentrou a operação na capital. Para o vice-presidente do Conselho de Secretarias Municipais de Saúde, Lúcio Alvim, o sistema ainda tem falhas, mas que estão sendo resolvidas.
5: Nós sabemos que hoje temos alguns problemas que nós estamos solucionando à medida que eles vão surgindo. O COSEMS detecta isso junto aos gestores, junto aos hospitais e passa para a SES regularmente. E prontamente nós somos atendidos e procuramos resolver de forma ampla e transparente, para que não morra ninguém, para que ninguém fique fora do acesso que é legítimo, né, pela Constituição, que é a acessibilidade do SUS.
3: Por outro lado, a promotora de justiça, Joseli Pontes,

0: informou que o Ministério Público analisa um relatório com mais de 2.000 páginas sobre as falhas do sistema. Para ela, a mudança deveria ter começado pelos casos eletivos e não pela urgência e emergência. Ela também cobrou mais planejamento.
1: Poderia ter se iniciado pelos eletivos. Ah, mas eletivo não é problema do Estado, a urgência é. Não, tudo é problema do Estado. Se a gente pensar na coordenação, na pactuação, que é capitaneada pelo Estado, que é muito mediada pelo Estado e que garante muitas vezes o acesso por conta das suas competências. A implantação do sistema de urgência e emergência necessitava de escala de implantação, porque em Belo Horizonte aconteceu uma simulação, segundo foi dito. Não houve uma etapa de implantação com o treinamento, com essas verificações necessárias.
0: O governo de Minas sustenta que a regulação de leitos melhorou. Segundo a secretária adjunta de saúde, Poliana Cardoso, o tempo de espera dos pacientes caiu 26%. O sistema processa cerca de 4 mil pedidos de internação por dia. Já acumulou mais de 143 mil solicitações. E, segundo ela, nunca ficou indisponível desde a implantação.
2: No dia 1, no minuto 1, o sistema estava funcionando. Então, a gente já tinha como plano de ação, o sistema não funcionou, vamos voltar para o SUS Fácil. A gente não precisou, né? Então, assim, isso foi realmente um ponto que tem sido colocado, mas eu preciso esclarecer, né? O sistema, desde o minuto 1, ele estava funcionando. E nunca esteve indisponível. A gente tem uma ferramenta de monitoramento de disponibilidade do sistema, que demonstra, é público, o sistema não ficou indisponível em nenhum momento.
0: Os dados apresentados pelo governo foram contestados pelos parlamentares. O deputado Lucas Lasmar da Rede criticou, por exemplo, a centralização da operação de regulação de leitos na capital.
3: A descentralização é para que a saúde seja mais perto, para que o médico regulador consiga falar assim, ô, fulano de tal, nós formamos juntos aqui, por que você não está aceitando esse paciente? Por que o leito está bloqueado? Tem médico regulador que não sabe nem aonde é Unaí, Buritis, Diamantina, Chapada Gaúcha, não sabe nada. Como que ele vai ligar lá, saber qual que é a especialidade do médico que ele está falando? Isso foi um prejuízo à parte assistencial do Estado e o seu histórico.
0: Já o deputado Dr. Jean Freire relatou casos de pacientes do interior que aguardaram entre 15 e 28 dias por um leito hospitalar. O parlamentar defendeu que a transição fosse feita de forma gradual e regionalizada.
4: Nós precisava fazer logo a toque de caixa, precisava... Eu repito, eu não sou contra, mas que seja feito de maneira gradativa, em uma região do estado, talvez, que aí talvez ele podia, inclusive, somar os dois, o SUS Fácil com ele, o que que um teve de bom, o que que outro não teve de bom. Essa audiência foi provocada porque as pessoas começaram a muito mais dizer que estava pior, o sistema estava pior.
0: A cobertura completa da reunião está disponível no portal almg.gov.br. Da Assembleia Legislativa em Belo Horizonte, Flávio Júnior.
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Rosa de Hiroshima é um poema de Vinícius de Moraes, musicado por Gerson Conrad. A música foi lançada em 1973, no disco de estreia dos Secos e Molhados. A canção fala sobre as consequências do bombardeio à cidade japonesa de Hiroshima, na Segunda Guerra Mundial.

Esse conflito militar global durou de 1939 a 1945. Envolveu a maioria das nações do mundo organizadas em duas alianças militares opostas. Os aliados, entre os quais estavam os Estados Unidos, a União Soviética e a Inglaterra, e o Eixo, integrado pela Alemanha nazista, a Itália fascista e o Japão. Já próximo ao final do conflito, em 11 de julho de 1945, os líderes aliados se reuniram na Alemanha, reiterando a exigência de rendição incondicional de todas as forças japonesas. Como o Japão continuou a ignorar a intimação, os Estados Unidos lançaram as bombas atômicas sobre as cidades japonesas de Hiroshima e Nagasaki.

era uma segunda-feira, 6 de agosto de 1945, às 8h15 da manhã, quando a bomba atômica apelidada de Little Boy foi lançada sobre Hiroshima num bombardeiro americano. Na mesma hora, 80 mil pessoas morreram. Ao final do ano, os ferimentos e outros danos causados pela radiação provocaram cerca de 100 mil vítimas. Por volta de 70% das construções da cidade foram completamente destruídas. Little Boy também devastou a vegetação e rios. Lagos e plantações foram contaminados pela radiação. Em 15 de agosto de 1945, o Japão se rendeu, pondo fim à guerra. Os sobreviventes do bombardeio desenvolveram ao longo de tempo graves problemas de saúde, como queimaduras, cegueira, deformidades físicas, surdez e câncer. Quando as bombas foram lançadas, a guerra estava praticamente ganha pelos aliados. Por isso, o ataque foi considerado completamente desnecessário para assegurar a vitória contra o Eixo. O que os Estados Unidos queriam e almejavam de verdade com o bombardeio era mostrar seu poder bélico nuclear e garantir o lugar de superpotência em uma ordem mundial que a União Soviética se mostrava cada vez mais poderosa. Em Rosa de Hiroshima, Vinícius de Moraes fez um poema pacifista, falando dos horrores provocados pela bomba, das crianças mudas, das meninas cegas, e pediu para que eles não fossem esquecidos. E para lembrar da música e tudo o que ela representa, vamos ouvir agora Rosa de Hiroshima, na voz de Ney Matogrosso, pois essa música tem história.

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1: O incentivo ao trabalho do homem do campo e à agroindústria está na pauta da Assembleia Legislativa. Na Comissão de Agropecuária e Agroindústria, a produção agrícola, o desenvolvimento dos negócios na zona rural e a concessão de terras públicas são assuntos que estão sempre na agenda dos parlamentares. Todas as propostas de lei que abordam essa temática são debatidas no colegiado. 5 parlamentares efetivos e 5 suplentes integram a comissão, que se reúne toda semana na Assembleia, sob o comando do presidente deputado Raul Belém, do Cidadania, e do vice-deputado doutor Maurício, do Partido Novo. Você pode acompanhar todas as ações da comissão e saber o dia e o horário das reuniões semanais no portal almg.gov.br.
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0: 11 horas e 22 minutos.

0: 11 horas e 27 minutos.
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3: Enquanto o Brasil debate jornadas de trabalho mais humanas, como o fim da escala 6x1, uma realidade brutal ainda persiste no país: o trabalho escravo contemporâneo. E Minas Gerais lidera o número de casos identificados, por isso é uma pauta constante na Assembleia Legislativa e tema do Politiza, podcast da Rádio Assembleia. Só em 2025, mais de 2.700 pessoas foram resgatadas em condições análogas à escravidão no Brasil, segundo o Ministério do Trabalho e Emprego. E Minas Gerais lidera o número de casos identificados. Na chamada lista suja do trabalho escravo, divulgada pelo governo federal, aparecem mais de 120 empregadores autuados no estado. E quem viveu essa realidade relata que o trabalho escravo contemporâneo começa com promessas de emprego e termina em dívida, medo e perda da dignidade. Em audiência na Assembleia de Minas, o coordenador da Articulação dos Empregados Rurais de Minas Gerais, Jorge Ferreira, que já foi vítima desse tipo de exploração, lembrou do que viveu e viu.
4: O patrão não rouba a hora extra, ele rouba a dignidade humana das pessoas. É disso que nós estamos falando quando falamos do trabalho escravo. É do cara pegar um trabalhador lá na Bahia ou no Vale de Quitionha, de uma cama, ainda que simples, e colocar ele para dormir no chão. Tirar a mulher que está lavando a roupa dela num tanquinho ou numa máquina e colocar ela para lavar roupa num pneu com um pedaço de lona preta. De colocar os camaradas para trabalhar de domingo a domingo sem nenhum descanso. Pega no serviço às 4 da manhã, às 6 da noite, eles estão trabalhando ainda. Sem receber adicional de salubridade, sem receber hora extra, recebendo salário mínimo mais alguma coisa.
3: E um dos aspectos mais perversos é que muitas vítimas nem conseguem se reconhecer nessa condição, como lembrou a desembargadora Juliana Vignoli, também em audiência na Assembleia de Minas.
5: Que eu vi as pessoas comendo comida estragada, água podre, dormindo dentro de fornos. Tinha gente chorando quando foi resgatado, pedindo desculpa para os fazendeiros.
3: E a doutora em Direito do Trabalho e coordenadora da Clínica de Trabalho Escravo da UFMG, Lívia Miralha, explica que um dos maiores desafios para responsabilizar empresas que cometem esse crime é que, em geral, elas contratam serviços de fornecedores menores.
6: E aí que mora o grande problema, porque ela lava as mãos, fala, já rompi meu contrato, eu não contrato mais. Só que se essa pequena ou média empresa, a produção era 98%, 100% destinado, o que, que a gente vê? Essa empresa sem capacidade econômica e sem patrimônio para poder pagar o que ela está devendo para esses trabalhadores.
3: Os casos acontecem principalmente no meio rural, mas também nas cidades e dentro de casas de família. A discussão completa sobre trabalho escravo contemporâneo está no Politiza, o podcast da Rádio Assembleia. E a convidada é a professora Lívia Miralha, referência nacional no tema. 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Da Assembleia Legislativa em Belo Horizonte, Graziele Mendes.
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Onze trinta e três.

0: 11:41.
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0: Recomenda ao Estado promover atividades para debater e esclarecer as formas de prevenção, diagnóstico e tratamento de doenças como bulimia, anorexia e outros distúrbios alimentares. Além de explicar os tipos e riscos dos distúrbios alimentares para a saúde, as atividades devem divulgar a multiplicidade dos padrões estéticos, identificar a população de risco e incentivar estudos sobre a situação nutricional dos alunos da rede pública estadual. A Lei 17.591, de 23 de junho de 2008, que institui a Semana de Prevenção de Distúrbios Alimentares, é de autoria do então deputado Eros Biondini, quando atuou na 16ª legislatura entre os anos 2007 e 2011.
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2: 11 horas e 49 minutos.

0: 11 horas e 55 minutos.
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2: Depois do Estado lançar um protocolo pioneiro voltado para a saúde das vítimas da mineração em Minas, o desafio agora é tirar as metas do papel e garantir que essa população receba atendimento médico especializado. Para comunidades e especialistas, o documento só vai ter valor se chegar à ponta do SUS, Sistema Único de Saúde. O tema foi debatido na Comissão de Direitos Humanos da Assembleia de Minas. Com 320 barragens em 61 municípios, o Estado lançou, por meio da Secretaria de Saúde, em fevereiro de 2026, um protocolo de assistência que é o primeiro do Brasil voltado para pessoas expostas às substâncias químicas da mineração. O texto foca em 5 metais pesados: manganês, arsênio, cádmio, chumbo e mercúrio, que foram identificados nas áreas de desastres em estudos, de acordo com a referência técnica da Secretaria, Gabriela Nunes. Ela afirma que a ideia é que seja uma ferramenta de apoio para quem está na linha de frente.
3: Dentro do protocolo, a gente traz a importância literária de todos esses metais, falamos sobre o atendimento, sobre a importância da vigilância e estar caminhando com a gente, e sobre a promoção e a proteção da saúde. O objetivo principal desse protocolo é aperfeiçoar e dar apoio aí aos profissionais de saúde e os gestores que estão aí na linha de frente.
2: Mas apesar do avanço técnico, a coordenadora da Fiocruz Minas, Zélia Profeta, defende a criação de linhas de cuidado para organizar o fluxo do paciente desde a entrada no posto de saúde até o tratamento especializado e garantir que as metas saiam do papel. Segundo ela, os problemas apresentados pelas vítimas de tragédias ocorridas em Minas, como o rompimento da barragem de Brumadinho em 2019, que resultou em muitos casos de doenças de pele e transtornos de saúde mental, já são uma referência.
4: A nossa sugestão é que a gente faça uma oficina, já pensa aí em junho, talvez, para começar a pensar os fluxos, pensar as linhas, os fluxos e os pactos. Porque isso tem que ser pactuado, né? O gestor com a sua equipe, com a população, porque as linhas de cuidado, elas são isso, né? São construções onde a gente faz pactuações e tem compromissos, que a gente já entende que nós temos um acúmulo grande de conhecimento para já pensar as linhas de cuidado.
2: No território, a realidade é de falta de informação, segundo Jaqueline Martins, do Quilombo de Gesteira. Ela denuncia subnotificação de doenças nas cidades minerárias e falta de retorno para a população sobre as coletas de água e exames realizados.
5: É as pessoas entrando no nosso território, fazendo as coletas, fazendo análise, mas a devolutiva dos exames, dos laudos, não é passado para a população. Eles fazem para cumprir um papel, para falar que está fazendo, mas a população mesmo está desassistida.
2: O governo estadual afirmou que está elaborando um plano que inclui oficinas de escuta e capacitação em toxicologia para os profissionais envolvidos. Para apoiar essa estruturação, a deputada Bela Gonçalves, do PT, informou o destino de uma emenda parlamentar.
6: Esse ano eu destinei uma emenda parlamentar de R$ 600 mil para que a gente possa estruturar a política de atenção à saúde dos atingidos pela mineração. Nós sabemos que grande parte disso tem que ser custeado pelas poluidoras, pelas mineradoras criminosas, mas também nós, deputados e deputadas, podemos contribuir para que a gente tenha aqui inovações e propostas que consigam aumentar o controle social das pessoas sobre a aplicação desse protocolo de saúde.
2: Segundo a deputada, essa foi a quarta audiência realizada pela Comissão de Direitos Humanos desde 2023 sobre a saúde dos atingidos por barragens no estado. Da Assembleia Legislativa em Belo Horizonte, Graziele Mendes.

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Meio-dia e 3.

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4: Agora, 12:20.

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2: Meio-dia e 24.
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4: Troca do sistema de gestão hospitalar gera dificuldades no atendimento da FEMIG. O novo programa é responsável pelos prontuários médicos, prescrições e liberação de medicamentos nas unidades da Fundação Hospitalar do Estado de Minas Gerais. O tema preocupa a Comissão de Direitos Humanos da Assembleia. A rede FEMIG conta com 15 unidades entre hospitais gerais, especializados e de pronto-socorro e tem abrangência em todo o estado. Com a proposta de modernizar o atendimento na rede, a FEMIG começou a implantar o novo sistema de gestão hospitalar a partir de 2022. Mas passados mais de 3 anos do início dessa implantação, a adaptação ao novo programa ainda é um desafio para muitos servidores. Isso porque os trabalhadores estariam convivendo com lentidão e instabilidade do sistema, atrasos na liberação de medicamentos e muitas vezes usando computadores obsoletos. Na maternidade, Odete Valadares, primeira unidade a adotar o sistema TASE, os servidores ainda encontram barreiras para usar a ferramenta, como explica a técnica operacional da unidade, Marina Lopes.
5: Eu estou há 3 anos trabalhando no TASI, nenhum dia sequer eu trabalhei sem necessidade de fazer ajuste para que nenhum paciente ficasse sem ser atendido, quer seja um paciente internado, quer seja um paciente externo. Eu costumo dizer que eu deixei de ser servidora para ser ajeitadora.
4: Já a assessora de gestão estratégica e qualidade da FEMIG, Érica Pereira, reconhece as dificuldades, mas defende o avanço na implantação do sistema.
6: Nós, gestores, também estamos aprendendo a lidar com o novo sistema. Então, nós estamos aprendendo a gerar relatórios dentro desse sistema, avaliar esses relatórios e, a partir daí, construir melhorias, que é o nosso principal foco.
4: A reunião contou com a presença de dezenas de trabalhadores da rede FEMIG. Os participantes também reivindicaram melhores condições de trabalho, em especial redução na jornada dos técnicos operacionais. É o que explica a servidora Lenise Dias, da Casa de Saúde Santa Isabel.
7: Esse tratamento diferenciado, ele só piora quando você vai comparar auxiliares administrativos que estão nos hospitais como quem está na cidade administrativa. Eles têm direito a fazer até teletrabalho. E a gente que está na área de risco junto com vocês, que estamos no atendimento dos hospitais, não conseguimos essa redução.
4: O deputado Lucas Lasmar, da Rede, que pediu a reunião, fez um histórico de visitas que participou em unidades da FEMIG e cobra do Estado melhores condições de funcionamento da rede.
8: Internet insuficiente para suportar a plataforma, computadores obsoletos, sem capacidade para o sistema, duplicidade de prescrições e falha no registro clínico. Isso é muito grave, o que a gente enxergou lá, atraso na liberação de medicamentos, é a burocracia. Gestão tem que ter, mas tem que ser mais fácil para o profissional. Nós temos que focar aí na assistência.
4: O conteúdo completo dessa audiência está no almg.gov.br. Da Assembleia Legislativa em Belo Horizonte, Luiz Felipe Balona.

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Agora, 12:33.

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2: Hoje é dia estadual da raça do cavalo Manga Larga Marchador. A data entrou para o calendário oficial de Minas em 2016. Ao criar a lei, o legislador pretendia divulgar a raça e o trabalho da Associação Brasileira dos Criadores do Cavalo Manga Larga Marchador. Isso porque a entidade conta com milhares de associados, além de gerar dezenas de empregos diretos e indiretos em Minas e no Brasil. A raça Manga Larga surgiu no sul de Minas ainda no século XIX. Se destaca pela capacidade de transportar o cavaleiro de maneira cômoda, mesmo com marcha acelerada. Os criadores dizem que o cavalo pode ser montado por pessoas de qualquer idade, percorrer longas distâncias e enfrentar desafios naturais. É inteligente, de fácil adestramento com marcha acelerada. Os criadores dizem que o cavalo pode montar por pessoas de qualquer idade, correr longas distâncias e enfrentar desafios naturais. É inteligente.

0: 12:54.
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3: A falta de regras para o

0: Licenciamento ambiental de data centers de inteligência artificial pode ampliar o impacto desses empreendimentos sobre o consumo de água, energia e a qualidade de vida da população. A preocupação é de parlamentares, especialistas e representantes do governo que defendem a criação de normas para evitar a instalação desordenada dessas estruturas em Minas Gerais. Os data centers são centros de processamento e armazenamento de dados que sustentam serviços digitais e sistemas de inteligência artificial. Com restrições ambientais cada vez maiores no norte global, empresas do setor direcionam investimentos para países como o Brasil. Em Minas, o projeto da multinacional RT One, em Uberlândia, no Triângulo, tem investimento previsto de 6 bilhões de reais. Mas a unidade pode consumir até 400 megawatts de energia, volume suficiente para abastecer cerca de 1 milhão e 600 mil residências, além de utilizar até 1 milhão e 700 mil litros de água por dia, em uma região com histórico de escassez hídrica. Cíntia Piccolo dirige uma instituição que alinha políticas tecnológicas com direitos humanos e justiça socioambiental. Segundo ela, uma proposta federal de incentivo a data centers em análise no Congresso não prevê salvaguardas ambientais e sociais para a instalação desses empreendimentos no país.
1: Ela foi aprovada em regime de urgência na Câmara dos Deputados, agora está no Senado Federal, com muita pressão, muito lobby para que ela passe. A forma como está hoje, o Redata ele prioriza incentivos econômicos sem trazer salvaguardas proporcionais, porque não tem regra sobre licenciamento ambiental, não tem regras de transparência, de monitoramento do uso da água. Então, a gente está discutindo como atrair investimento antes de definir as regras que vão proteger o próprio interesse público.
0: Já o secretário de Estado de Meio Ambiente, Lisandro Siqueira, defende a criação de regras específicas para o licenciamento ambiental de data centers de IA. Ele destacou uma orientação do Conselho Nacional de Meio Ambiente, publicada em junho.
2: Essa é a moção do Conselho, demandar a edição urgente por este Conselho de diretrizes específicas para o licenciamento ambiental de data centers, para inteligência artificial, classificando como atividade efetiva potencialmente poluidora, o que me parece muito óbvio. Assegurando obrigatoriedade de estudos ambientais compatíveis, estabelecimento de critérios de eficiência energética e eficiência hídrica, estabelecimento de critérios de exclusão para instalação em áreas de estresse hídrico.
0: Para a deputada Bela Gonçalves, do PT, o maior problema é o vazio legislativo atual sobre o licenciamento ambiental dessas estruturas.
3: Muito nos preocupa o vazio legislativo que o Brasil tem para lidar com esse tipo de licenciamento. Porque, aproveitando-se do vazio legislativo, muitos empreendimentos se instalam de forma pouco cuidadosa. Antes que o Brasil também tenha estudos suficientes que garantam soberania dos nossos dados e informações para determinar como deve ser feito, como deve ser licenciado e também quais as medidas mitigadoras para que a gente tenha o bom proveito.
0: Como encaminhamento da audiência, a Comissão de Meio Ambiente da Assembleia vai propor a criação de um grupo de trabalho para discutir os impactos da instalação de data centers em Minas e elaborar regras para incluir esses empreendimentos entre as atividades sujeitas ao licenciamento ambiental no estado. O conteúdo completo da reunião está disponível em almg.gov.br. Da Assembleia Legislativa em Belo Horizonte, Flávio Júnior.
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1: A pressa na implantação de um novo sistema pode ser a causa de falhas na regulação de leitos hospitalares em Minas. Essa foi a principal crítica apresentada à Comissão de Participação Popular sobre o Core Saúde MG, nova ferramenta de regulação do governo de Minas. Segundo os participantes, o problema pode comprometer o atendimento de urgência e colocar vidas em risco. O caso relatado pela advogada Samila Cardoso é um exemplo dos desafios da alteração na regulação de leitos. A irmã gêmea dela, Rebeca, de 32 anos, esperou 5 dias em Mar de Espanha, na Zona da Mata, por uma transferência hospitalar. Na justiça, a família conseguiu um leito a 300 quilômetros de distância, mas Rebeca morreu antes da transferência.
2: O meu sentimento, o sentimento de irmã que eu fiquei, foi que a minha irmã foi um teste na implementação do sistema. Os erros, eles estão vindo agora com pacientes reais?
1: O Core Saúde MG substituiu o SUS Fácil na regulação de internações hospitalares do SUS em Minas há cerca de 60 dias. A nova plataforma passou a priorizar os pacientes pela gravidade clínica e não mais apenas pela ordem de entrada na fila. Além disso, concentrou a operação na capital. Para o vice-presidente do Conselho de Secretarias Municipais de Saúde, Lúcio Alvim, o sistema ainda tem falhas, mas que estão sendo resolvidas.
3: Nós sabemos que hoje temos alguns problemas que nós estamos solucionando à medida que eles vão surgindo. O COSEMS detecta isso junto aos gestores, junto aos hospitais e passa para a SES regularmente. E prontamente nós somos atendidos e procuramos resolver de forma ampla e transparente, para que não morra ninguém, para que ninguém fique fora do acesso que é legítimo, né, pela Constituição, que é a acessibilidade do SUS.
1: Por outro lado, a promotora de justiça, Joseli Pontes, informou que o Ministério Público analisa um relatório com mais de 2.000 páginas sobre as falhas do sistema. Para ela, a mudança deveria ter começado pelos casos eletivos e não pela urgência e emergência. Ela também cobrou mais planejamento.
4: Poderia ter se iniciado pelos eletivos. Ah, mas eletivo não é problema do Estado, a urgência é. Não, tudo é problema do Estado. Se a gente pensar na coordenação, na pactuação, que é capitaneada pelo Estado, que é muito mediada pelo Estado e que garante muitas vezes o acesso por conta das suas competências. A implantação do sistema de urgência e emergência necessitava de escala de implantação, porque em Belo Horizonte aconteceu uma simulação, segundo foi dito. Não houve uma etapa de implantação com o treinamento, com essas verificações necessárias.
1: O governo de Minas sustenta que a regulação de leitos melhorou. Segundo a secretária adjunta de saúde, Poliana Cardoso, o tempo de espera dos pacientes caiu 26%. O sistema processa cerca de 4 mil pedidos de internação por dia. Já acumulou mais de 143 mil solicitações. E, segundo ela, nunca ficou indisponível desde a implantação.
5: No dia 1, no minuto 1, o sistema estava funcionando. Então, a gente já tinha como plano de ação, o sistema não funcionou, vamos voltar para o SUS Fácil. A gente não precisou, né? Então, assim, isso foi realmente um ponto que tem sido colocado, mas eu preciso esclarecer, né? O sistema, desde o minuto 1, ele estava funcionando. E nunca esteve indisponível. A gente tem uma ferramenta de monitoramento de disponibilidade do sistema, que demonstra, é público, o sistema não ficou indisponível em nenhum momento.
1: Os dados apresentados pelo governo foram contestados pelos parlamentares. O deputado Lucas Lasmar da Rede criticou, por exemplo, a centralização da operação de regulação de leitos na capital.
6: A descentralização é para que a saúde seja mais perto, para que o médico regulador consiga falar assim, ô, fulano de tal, nós formamos juntos aqui, por que você não está aceitando esse paciente? Por que o leito está bloqueado? Tem médico regulador que não sabe nem aonde é Unaí, Buritis, Diamantina, Chapada Gaúcha, não sabe nada. Como que ele vai ligar lá, saber qual que é a especialidade do médico que ele está falando? Isso foi um prejuízo à parte assistencial do Estado e o seu histórico.
1: Já o deputado Dr. Jean Freire relatou casos de pacientes do interior que aguardaram entre 15 e 28 dias por um leito hospitalar. O parlamentar defendeu que a transição fosse feita de forma gradual e regionalizada.
7: Nós precisava fazer logo a toque de caixa, precisava...
8: Eu repito, eu não sou contra, mas que seja feito de maneira gradativa, em uma região do estado, talvez. E aí, talvez, ele podia, inclusive, somar os dois, os SUSFAS com ele, o que que um teve de bom, o que que outro não teve de bom. Essa audiência foi provocada porque as pessoas começaram a muito mais dizer que estava pior, o sistema estava pior.
1: A cobertura completa da reunião está disponível no portal almg.gov.br da Assembleia Legislativa em Belo Horizonte, Flávio Júnior.
9: Agora 1 hora 10 minutos.

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1: A Comissão de Fiscalização Financeira e Orçamentária é responsável pela análise das proposições que tratam das questões orçamentárias do Estado. Entre os assuntos debatidos pela comissão estão o impacto financeiro nas contas públicas das propostas de lei que tramitam na Casa, o acompanhamento da execução de políticas públicas e a fiscalização de investimentos do sistema financeiro e de matéria tributária. Um exemplo de matéria que a comissão analisa todos os anos é o orçamento do Estado, que contém os valores que o Estado vai arrecadar e onde o dinheiro vai ser investido. O colegiado é formado por 7 titulares e 7 suplentes e está sob o comando do presidente, deputado Zé Guilherme, do PP, e do vice, Enes Cândido, do Republicanos. Você pode acompanhar todas as ações da comissão e saber o dia e o horário das reuniões semanais no portal almg.gov.br.
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4: Agora 1h22.

0: 1:28.
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3: Enquanto o Brasil debate jornadas de trabalho mais humanas, como o fim da escala 6x1, uma realidade brutal ainda persiste no país: o trabalho escravo contemporâneo. E Minas Gerais lidera o número de casos identificados, por isso é uma pauta constante na Assembleia Legislativa e tema do Politiza, podcast da Rádio Assembleia. Só em 2025, mais de 2.700 pessoas foram resgatadas em condições análogas à escravidão no Brasil, segundo o Ministério do Trabalho e Emprego. E Minas Gerais lidera o número de casos identificados. Na chamada lista suja do trabalho escravo, divulgada pelo governo federal, aparecem mais de 120 empregadores autuados no estado. E quem viveu essa realidade relata que o trabalho escravo contemporâneo começa com promessas de emprego e termina em dívida, medo e perda da dignidade. Em audiência na Assembleia de Minas, o coordenador da Articulação dos Empregados Rurais de Minas Gerais, Jorge Ferreira, que já foi vítima desse tipo de exploração, lembrou do que viveu e viu.
4: O patrão não rouba a hora extra, ele rouba a dignidade humana das pessoas. É disso que nós estamos falando quando falamos do trabalho escravo. É do cara pegar um trabalhador lá na Bahia ou no Vale de Quitionha, de uma cama, ainda que simples, e colocar ele para dormir no chão. Tirar a mulher que está lavando a roupa dela num tanquinho ou numa máquina e colocar ela para lavar roupa num pneu com um pedaço de lona preta. De colocar os camaradas para trabalhar de domingo a domingo sem nenhum descanso. Pega no serviço às 4 da manhã, às 6 da noite, eles estão trabalhando ainda. Sem receber adicional de salubridade, sem receber hora extra, recebendo salário mínimo mais alguma coisa.
3: E um dos aspectos mais perversos é que muitas vítimas nem conseguem se reconhecer nessa condição, como lembrou a desembargadora Juliana Vignoli, também em audiência na Assembleia de Minas.
5: Que eu vi as pessoas comendo comida estragada, água podre, dormindo dentro de fornos. Tinha gente chorando quando foi resgatado, pedindo desculpa para os fazendeiros.
3: E a doutora em Direito do Trabalho e coordenadora da Clínica de Trabalho Escravo da UFMG, Lívia Miralha, explica que um dos maiores desafios para responsabilizar empresas que cometem esse crime é que, em geral, elas contratam serviços de fornecedores menores.
6: E aí que mora o grande problema, porque ela lava as mãos, fala, já rompi meu contrato, eu não contrato mais. Só que se essa pequena ou média empresa, a produção era 98%, 100% destinado, o que, que a gente vê? Essa empresa sem capacidade econômica e sem patrimônio para poder pagar o que ela está devendo para esses trabalhadores.
3: Os casos acontecem principalmente no meio rural, mas também nas cidades e dentro de casas de família. A discussão completa sobre trabalho escravo contemporâneo está no Politiza, o podcast da Rádio Assembleia. E a convidada é a professora Lívia Miralha, referência nacional no tema. O Politiza pode ser ouvido na página da Rádio Assembleia, lmg.gov.br/rádio, e nos principais tocadores de podcast. Da Assembleia Legislativa em Belo Horizonte, Graziele Mendes.

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Assembleia aprova LDO de 2027 com déficit previsto de quase 8 bilhões de reais. Hoje é quinta-feira, 16 de julho. Com previsão de déficit de 7 bilhões e 670 milhões de reais nas contas do Estado, a Lei de Diretrizes Orçamentárias de 2027 foi aprovada pela Assembleia de Minas. Com a aprovação da LDO, o Legislativo pode entrar em recesso parlamentar a partir desta sexta-feira. A Lei de Diretrizes Orçamentárias define as metas e prioridades do governo para o próximo ano e serve de base para a elaboração do orçamento do Estado. O texto aprovado estima receita de 142 bilhões e 800 milhões de reais e despesas de 150 bilhões e 500 milhões de reais. A LDO prevê ainda gastos de quase 8 bilhões de reais com serviços da dívida pública e renúncia fiscal superior a 26 bilhões de reais, o que representa 20% da receita tributária do Estado. Os deputados também aprovaram de forma definitiva o projeto dos deputados Antônio Carlos Arantes e professor Cleiton, 26 bilhões de reais, o que representa 20% da receita tributária do Estado. Os deputados também aprovaram de forma definitiva o projeto dos deputados

0: comunitários. O projeto do deputado Noraldino Júnior reforça a proteção a cães e gatos em situação de rua e aumenta as penalidades em casos de maus tratos. Os parlamentares também deram aval ao projeto do deputado Bruno Engler, que fortalece a política estadual de educação especial e inclusiva para estudantes com deficiência e transtorno do espectro autista. Já o projeto do governador sobre a estação ecológica do Cercadinho na capital foi aprovado, mantendo a área integral da reserva, permitindo apenas intervenções pontuais para mobilidade na divisa com Nova Lima. O plenário aprovou ainda pedidos de informações apresentados nas reuniões do Assembleia Fiscaliza. Entre eles estão requerimentos sobre as renúncias fiscais concedidas pelo Estado em 2025 e sobre a cessão do Palácio das Mangabeiras à Casa Cor, incluindo informações sobre o destino do acervo de imóveis e obras de arte. A cobertura completa da reunião do plenário e dos projetos aprovados pelos parlamentares está disponível no portal almg.gov.br. Da Assembleia Legislativa em Belo Horizonte, Flávio Júnior.
1: Faltando 9 minutos para as 14h.

0: Estão faltando 2 minutos para as 2 horas.
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3: Depois do Estado lançar um protocolo pioneiro voltado para a saúde das vítimas da mineração em Minas, o desafio agora é tirar as metas do papel e garantir que essa população receba atendimento médico especializado. Para comunidades e especialistas, o documento só vai ter valor se chegar à ponta do SUS, Sistema Único de Saúde. O tema foi debatido na Comissão de Direitos Humanos da Assembleia de Minas. Com 320 barragens em 61 municípios, o Estado lançou, por meio da Secretaria de Saúde, em fevereiro de 2026, um protocolo de assistência que é o primeiro do Brasil voltado para pessoas expostas às substâncias químicas da mineração. O texto foca em 5 metais pesados: manganês, arsênio, cádmio, chumbo e mercúrio, que foram identificados nas áreas de desastres em estudos, de acordo com a referência técnica da Secretaria, Gabriela Nunes. Ela afirma que a ideia é que seja uma ferramenta de apoio para quem está na linha de frente.
4: Dentro do protocolo, a gente traz a importância literária de todos esses metais, falamos sobre o atendimento, sobre a importância da vigilância e estar caminhando com a gente, e sobre a promoção e a proteção da saúde. O objetivo principal desse protocolo é aperfeiçoar e dar apoio aí aos profissionais de saúde e os gestores que estão aí na linha de frente.
3: Mas apesar do avanço técnico, a coordenadora da Fiocruz Minas, Zélia Profeta, defende a criação de linhas de cuidado para organizar o fluxo do paciente desde a entrada no posto de saúde até o tratamento especializado e garantir que as metas saiam do papel. Segundo ela, os problemas apresentados pelas vítimas de tragédias ocorridas em Minas, como o rompimento da barragem de Brumadinho em 2019, que resultou em muitos casos de doenças de pele e transtornos de saúde mental, já são uma referência.
5: A nossa sugestão é que a gente faça uma oficina, já pensa aí em junho, talvez, para começar a pensar os fluxos, pensar as linhas, os fluxos e os pactos. Porque isso tem que ser pactuado, né? O gestor com a sua equipe, com a população, porque as linhas de cuidado, elas são isso, né? São construções onde a gente faz pactuações e tem compromissos, que a gente já entende que nós temos um acúmulo grande de conhecimento para já pensar as linhas de cuidado.
3: No território, a realidade é de falta de informação, segundo Jaqueline Martins, do Quilombo de Gesteira. Ela denuncia subnotificação de doenças nas cidades minerárias e falta de retorno para a população sobre as coletas de água e exames realizados.
6: É as pessoas entrando no nosso território, fazendo as coletas, fazendo análise, mas a devolutiva dos exames, dos laudos, não é passado para a população. Eles fazem para cumprir um papel, para falar que está fazendo, mas a população mesmo está desassistida.
3: O governo estadual afirmou que está elaborando um plano que inclui oficinas de escuta e capacitação em toxicologia para os profissionais envolvidos. Para apoiar essa estruturação, a deputada Bela Gonçalves, do PT, informou o destino de uma emenda parlamentar.
7: Esse ano eu destinei uma emenda parlamentar de R$ 600 mil para que a gente possa estruturar a política de atenção à saúde dos atingidos pela mineração. Nós sabemos que grande parte disso tem que ser custeado pelas poluidoras, pelas mineradoras criminosas, mas também nós, deputados e deputadas, podemos contribuir para que a gente tenha aqui inovações e propostas que consigam aumentar o controle social das pessoas sobre a aplicação desse protocolo de saúde.
3: Segundo a deputada, essa foi a 4ª audiência realizada pela Comissão de Direitos Humanos desde 2023 sobre a saúde dos atingidos por barragens no estado. Da Assembleia Legislativa em Belo Horizonte, Graziele Mendes.

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Agora 2:06.

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1: Na Assembleia de Minas, as pessoas com deficiência têm vez e voz. Uma comissão trabalha especialmente para atender às demandas sugeridas pela sociedade. A Comissão de Defesa dos Direitos da Pessoa com Deficiência debate políticas de integração social desse público, em especial as políticas de acessibilidade, e ainda fiscaliza e acompanha os programas governamentais, além de divulgar os direitos desses cidadãos. A comissão é formada por 5 deputados efetivos e 5 parlamentares ocupam a função de suplência. A presidenta é a deputada Maria Clara Marra, do PSDB, e o vice, o deputado professor Wendel Mesquita, do Solidariedade. Você pode acompanhar todas as ações da comissão e saber o dia e o horário das reuniões semanais no portal almg.gov.br.
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3: Hoje é dia de quê?
4: Hoje é o dia de Minas Gerais. A data está no calendário oficial do estado desde o ano de 1979. Com a Constituição de 1988, o legislador reforçou a necessidade de valorizar o nosso estado ao elevar o 16 de julho à condição de data magna, uma das 3 com esse reconhecimento no calendário estadual. Ainda a Constituição de 1988 determinou que a semana em que recai o dia 16 de julho é a Semana de Minas. Pela lei, o poder público deve promover nesse período solenidades e atividades cívicas e destacar as tradições socioculturais de Minas Gerais. Por meio de decreto, o governo pode, a cada ano, definir uma programação diferente. A Lei 7.561, de 19 de outubro de 1979, teve autoria do deputado Domingos Lana, quando atuou na nona legislatura entre 1979 e 1983.
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0: 2 horas e 22 minutos. 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

0: 2:27. 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
2: Troca do sistema de gestão hospitalar gera dificuldades no atendimento da FEMIG. O novo programa é responsável pelos prontuários médicos, prescrições e liberação de medicamentos nas unidades da Fundação Hospitalar do Estado de Minas Gerais. O tema preocupa a Comissão de Direitos Humanos da Assembleia. A rede FEMIG conta com 15 unidades entre hospitais gerais, especializados e de pronto-socorro e tem abrangência em todo o estado. Com a proposta de modernizar o atendimento na rede, a FEMIG começou a implantar o novo sistema de gestão hospitalar a partir de 2022. Mas passados mais de 3 anos do início dessa implantação, a adaptação ao novo programa ainda é um desafio para muitos servidores. Isso porque os trabalhadores estariam convivendo com lentidão e instabilidade do sistema, atrasos na liberação de medicamentos e muitas vezes usando computadores obsoletos. Na maternidade, Odete Valadares, primeira unidade a adotar o sistema TASE, os servidores ainda encontram barreiras para usar a ferramenta, como explica a técnica operacional da unidade, Marina Lopes.
3: Eu estou há 3 anos trabalhando no TASI, nenhum dia sequer eu trabalhei sem necessidade de fazer ajuste para que nenhum paciente ficasse sem ser atendido. Quer seja um paciente internado, quer seja um paciente externo, eu costumo dizer que eu deixei de ser servidora para ser ajeitadora.
2: Já a assessora de gestão estratégica e qualidade da FEMIG, Érica Pereira, reconhece as dificuldades, mas defende o avanço na implantação do sistema.
4: Nós, gestores, também estamos aprendendo a lidar com o novo sistema. Então, nós estamos aprendendo a gerar relatórios dentro desse sistema, avaliar esses relatórios e, a partir daí, construir melhorias, que é o nosso principal foco.
2: A reunião contou com a presença de dezenas de trabalhadores da rede FEMIG. Os participantes também reivindicaram melhores condições de trabalho, em especial redução na jornada dos técnicos operacionais. É o que explica a servidora Lenise Dias, da Casa de Saúde Santa Isabel.
5: Esse tratamento diferenciado ele só piora quando você vai comparar auxiliares administrativos que estão nos hospitais com quem está na cidade administrativa. Eles têm direito a fazer até teletrabalho. E a gente que está na área de risco junto com vocês, que estamos no atendimento dos hospitais, não conseguimos essa redução.
2: O deputado Lucas Lasmar, da Rede, que pediu a reunião, fez um histórico de visitas que participou em unidades da FEMIG e cobra do Estado melhores condições de funcionamento da rede.
6: Internet insuficiente para suportar a plataforma, computadores obsoletos, sem capacidade para o sistema, duplicidade de prescrições e falha no registro clínico. Isso é muito grave, o que a gente enxergou lá, atraso na liberação de medicamentos, é a burocracia. Gestão tem que ter, mas tem que ser mais fácil para o profissional. Nós temos que focar aí na assistência.
2: O conteúdo completo dessa audiência está no almg.gov.br. Da Assembleia Legislativa em Belo Horizonte, Luiz Felipe Balona.

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1: 2 horas e 34 minutos.

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2: Esta é a Semana de Prevenção de Distúrbios Alimentares. A data entrou para o calendário oficial do Estado no ano de 2008. Sempre na terceira semana de julho, a data recomenda ao Estado promover atividades para debater e esclarecer as formas de prevenção, diagnóstico e tratamento de doenças como bulimia, anorexia e outros distúrbios alimentares. Além de explicar os tipos e riscos dos distúrbios alimentares para a saúde, as atividades devem divulgar a multiplicidade dos padrões estéticos, identificar a população de risco e incentivar estudos sobre a situação nutricional dos alunos da rede pública estadual. A Lei 17.591, de 23 de junho de 2008, que institui a Semana de Prevenção de Distúrbios Alimentares, é de autoria do então deputado Eros Biondini, quando atuou na 16ª legislatura entre os anos 2007 e 2011.
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3: Faltando 11 minutos para as 3 horas.
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0: Agora faltam 6 minutos para as 3 horas.
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3: A pressa na implantação de um novo sistema pode ser a causa de falhas na regulação de leitos hospitalares em Minas. Essa foi a principal crítica apresentada à Comissão de Participação Popular sobre o Core Saúde MG, nova ferramenta de regulação do governo de Minas. Segundo os participantes, o problema pode comprometer o atendimento de urgência e colocar vidas em risco. O caso relatado pela advogada Samila Cardoso é um exemplo dos desafios da alteração na regulação de leitos. A irmã gêmea dela, Rebeca, de 32 anos, esperou 5 dias em Mar de Espanha, na Zona da Mata, por uma transferência hospitalar. Na justiça, a família conseguiu um leito a 300 quilômetros de distância, mas Rebeca morreu antes da transferência.
4: O meu sentimento, o sentimento de irmã que eu fiquei, foi que a minha irmã foi um teste na implementação do sistema. Os erros, eles estão vindo agora com pacientes reais?
3: O Core Saúde MG substituiu o SUS Fácil na regulação de internações hospitalares do SUS em Minas há cerca de 60 dias. A nova plataforma passou a priorizar os pacientes pela gravidade clínica e não mais apenas pela ordem de entrada na fila. Além disso, concentrou a operação na capital,

0: Para o vice-presidente do Conselho de Secretarias Municipais de Saúde, Lúcio Alvim, o sistema ainda tem falhas, mas que estão sendo resolvidas.
1: Nós sabemos que hoje temos alguns problemas que nós estamos solucionando à medida que eles vão surgindo. O COSEMES detecta isso junto aos gestores, junto aos hospitais e passa para a SES regularmente. E prontamente nós somos atendidos e procuramos resolver de forma ampla e transparente, para que não morra ninguém, para que ninguém fique fora do acesso que é legítimo, né, pela Constituição, que é a acessibilidade do SUS.
0: Por outro lado, a promotora de justiça, Joseli Pontes, informou que o Ministério Público analisa um relatório com mais de 2.000 páginas sobre as falhas do sistema. Para ela, a mudança deveria ter começado pelos casos eletivos e não pela urgência e emergência. Ela também cobrou mais planejamento.
2: Poderia ter se iniciado pelos eletivos. Ah, mas eletivo não é problema do Estado, a urgência é... Não, tudo é problema do Estado. Se a gente pensar na coordenação, na pactuação, que é capitaneada pelo Estado, que é muito mediada pelo Estado e que garante muitas vezes o acesso por conta das suas competências. A implantação do sistema de urgência e emergência necessitava de escala de implantação, porque em Belo Horizonte aconteceu uma simulação, segundo foi dito. Não houve uma etapa de implantação com um treinamento, com essas verificações necessárias.
0: O governo de Minas sustenta que a regulação de leitos melhorou. Segundo a secretária adjunta de saúde, Poliana Cardoso, o tempo de espera dos pacientes caiu 26%. O sistema processa cerca de 4 mil pedidos de internação por dia. Já acumulou mais de 143 mil solicitações. E, segundo ela, nunca ficou indisponível desde a implantação.
3: No dia 1, no minuto 1, o sistema estava funcionando. Então, a gente já tinha como plano de ação, o sistema não funcionou, vamos voltar para o SUS Fácil. A gente não precisou, né? Então, assim, isso foi realmente um ponto que tem sido colocado, mas eu preciso esclarecer, né? O sistema, desde o minuto 1, ele estava funcionando. E nunca esteve indisponível. A gente tem uma ferramenta de monitoramento de disponibilidade do sistema, que demonstra, é público, o sistema não ficou indisponível em nenhum momento.
0: Os dados apresentados pelo governo foram contestados pelos parlamentares. O deputado Lucas Lasmar da Rede criticou, por exemplo, a centralização da operação de regulação de leitos na capital.
4: A descentralização é para que a saúde seja mais perto, para que o médico regulador consiga falar assim, ô, fulano de tal, nós formamos juntos aqui, por que você não está aceitando esse paciente? Por que o leito está bloqueado? Tem médico regulador que não sabe nem aonde é Unaí, Buritis, Diamantina, Chapada Gaúcha, não sabe nada. Como que ele vai ligar lá, saber qual que é a especialidade do médico que ele está falando? Isso foi um prejuízo à parte assistencial do Estado e o seu histórico.
0: Já o deputado Dr. Jean Freire relatou casos de pacientes do interior que aguardaram entre 15 e 28 dias por um leito hospitalar. O parlamentar defendeu que a transição fosse feita de forma gradual e regionalizada.
5: Nós precisava fazer logo a toque de caixa, precisava... Eu repito, eu não sou contra, mas que seja feito de maneira gradativa, em uma região do estado, talvez, que aí talvez ele podia, inclusive, somar os dois, o SUS Fácil com ele, o que que um teve de bom, o que que outro não teve de bom. Essa audiência foi provocada porque as pessoas começaram a muito mais dizer que estava pior, o sistema estava pior.
0: A cobertura completa da reunião está disponível no portal almg.gov.br. Da Assembleia Legislativa em Belo Horizonte, Flávio Júnior.
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1: Indicação da deputada Ione Pinheiro para a conselheira do Tribunal de Contas é aprovada pelo plenário. A parlamentar foi eleita por unanimidade, recebendo 70 votos dos colegas de Assembleia. O resultado agora será comunicado ao governador, responsável por fazer a nomeação para o cargo. Com a eleição, a deputada Ione Pinheiro se torna a primeira mulher indicada pela Assembleia para o Tribunal de Contas. Muito emocionada, a parlamentar agradeceu o voto dos colegas e o carinho de familiares e apoiadores partidários. Com a trajetória política ligada a Ibirité, a parlamentar ressaltou os laços com a cidade da Grande BH, onde também construíram carreira política diversos familiares da deputada. Na Assembleia, Ione Pinheiro está no terceiro mandato consecutivo. Também é procuradora-geral da Procuradoria da Mulher da Assembleia, o órgão criado para promover políticas públicas e ações educativas em favor da população feminina. No discurso de agradecimento na tribuna do plenário, a parlamentar também homenageou a memória da mãe, Irene Pinheiro, que atuou por 60 anos na educação. Já em entrevista após a eleição, destacou a importância da participação feminina na política e da mulher ocupar cada vez mais espaços de poder na sociedade. Segundo a parlamentar, no Tribunal de Contas do Estado, o interesse público e a proximidade com a população vão continuar guiando a sua atuação.
2: Eu falo que a missão do Tribunal de Contas, gente, é muito bonita, né, linda? Defender, né, o cidadão, é defender o mineiro, é ser guardiã da sociedade. Então eu vou deixar, como diz, de ser deputada, de pedir voto, ser político, mas eu vou ajudar, né, vou contribuir na fiscalização, vou contribuir no combate à corrupção, no combate às desigualdades. Nós vamos, através de políticas públicas, olhar se elas realmente estão sendo feitas e se está atendendo a população, principalmente aquela que mais precisa.
1: A deputada Ione Pinheiro vai ocupar a vaga do ex-conselheiro Mauri Torres, que se aposentou. Nesta legislatura, outros dois deputados estaduais foram eleitos para o Tribunal de Contas: Alencar da Silveira Júnior e o presidente da Assembleia, Tadeu Leite, que ainda não tomou posse. O TCE é o órgão responsável por fiscalizar a aplicação dos recursos públicos. Também julga as contas do governo do estado e dos 853 municípios mineiros. É composto por 7 conselheiros, dos quais 4 são indicados pela Assembleia e outros 3 são escolhidos pelo governador. Da Assembleia Legislativa em Belo Horizonte, Luiz Felipe Balona.
0: 3 horas e 5 minutos.

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1: O trabalho da Comissão de Transporte, Comunicação e Obras Públicas abrange três áreas importantes: analisar o projeto de lei ou questão que envolva o planejamento, gerenciamento, construção, manutenção ou concessão de transporte rodoviário, ferroviário, hidroviário e aeroviário, a concessão de transporte intermunicipal e ainda educação para a segurança no trânsito. Outro foco é a regulação de comunicação social e a liberdade de imprensa, além da política de informática e automação. A comissão, formada por 5 deputados efetivos e 5 suplentes, é comandada pelo presidente, deputado Tiago Cota, do PDT, e pelo vice-deputado Rafael Martins, do PSD. Você pode acompanhar todas as ações da comissão e saber o dia e o horário das reuniões semanais no portal almg.gov.br.
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0: Agora são 3 horas e 21 minutos.

0: Agora são 3 horas e 24 minutos.
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2: Enquanto o Brasil debate jornadas de trabalho mais humanas, como o fim da escala 6x1, uma realidade brutal ainda persiste no país: o trabalho escravo contemporâneo. E Minas Gerais lidera o número de casos identificados, por isso é uma pauta constante na Assembleia Legislativa e tema do Politiza, podcast da Rádio Assembleia. Só em 2025, mais de 2.700 pessoas foram resgatadas em condições análogas à escravidão no Brasil, segundo o Ministério do Trabalho e Emprego. E Minas Gerais lidera o número de casos identificados. Na chamada lista suja do trabalho escravo, divulgada pelo governo federal, aparecem mais de 120 empregadores autuados no estado. E quem viveu essa realidade relata que o trabalho escravo contemporâneo começa com promessas de emprego e termina em dívida, medo e perda da dignidade. Em audiência na Assembleia de Minas, o coordenador da Articulação dos Empregados Rurais de Minas Gerais, Jorge Ferreira, que já foi vítima desse tipo de exploração, lembrou do que viveu e viu.
3: O patrão não rouba a hora extra, ele rouba a dignidade humana das pessoas. É disso que nós estamos falando quando falamos do trabalho escravo. É do cara pegar um trabalhador lá na Bahia ou no Vale de Quitionha, de uma cama, ainda que simples, e colocar ele para dormir no chão. Tirar a mulher que está lavando a roupa dela num tanquinho ou numa máquina e colocar ela para lavar roupa num pneu com um pedaço de lona preta. De colocar os camaradas para trabalhar de domingo a domingo sem nenhum descanso. Pega no serviço às 4 da manhã, às 6 da noite, eles estão trabalhando ainda. Sem receber adicional de salubridade, sem receber hora extra, recebendo salário mínimo mais alguma coisa.
2: E um dos aspectos mais perversos é que muitas vítimas nem conseguem se reconhecer nessa condição, como lembrou a desembargadora Juliana Vignoli, também em audiência na Assembleia de Minas.
4: Que eu vi as pessoas comendo comida estragada, água podre, dormindo dentro de fornos. Tinha gente chorando quando foi resgatado, pedindo desculpa para os fazendeiros.
2: E a doutora em Direito do Trabalho e coordenadora da Clínica de Trabalho Escravo da UFMG, Lívia Miralha, explica que um dos maiores desafios para responsabilizar empresas que cometem esse crime é que, em geral, elas contratam serviços de fornecedores menores.
5: E aí que mora o grande problema, porque ela lava as mãos, fala, já rompi meu contrato, eu não contrato mais. Só que se essa pequena ou média empresa, a produção era 98%, 100% destinado, o que, que a gente vê? Essa empresa sem capacidade econômica e sem patrimônio para poder pagar o que ela está devendo para esses trabalhadores.
2: Os casos acontecem principalmente no meio rural, mas também nas cidades e dentro de casas de família. A discussão completa sobre trabalho escravo contemporâneo está no Politiza, o podcast da Rádio Assembleia. E a convidada é a professora Lívia Miralha, referência nacional no tema. 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Da Assembleia Legislativa em Belo Horizonte, Graziele Mendes.

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Agora 3:32.

0: Faltam 18 minutos para as 4 horas.
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0: Vereadores e servidores de câmaras municipais já podem se inscrever para o curso Introdução à Gestão de Documentos Arquivísticos. O objetivo é apresentar conhecimentos teóricos, práticos e legais da gestão de documentos no âmbito das câmaras municipais e sensibilizar os servidores públicos do Poder Legislativo Municipal sobre a importância da implantação de programas de gestão de documentos. São 75 vagas divididas em três turmas, dias 11 e 12 de agosto, terça e quarta-feira, de 1 às 5 da tarde, e dia 13, quinta-feira, de 8 da manhã ao meio-dia. O curso será na Escola do Legislativo, na Avenida Olegário Maciel, 2161, bairro Santo Agostinho, em Belo Horizonte. As inscrições devem ser realizadas até o dia 10 de agosto, pelo e-mail escola.eventos@almg.gov.br, informando o nome completo, CPF, e-mail e órgão de origem.
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2: A Comissão de Desenvolvimento Econômico discute temas abrangentes como a política econômica e programas de desenvolvimento do Estado, políticas industrial, comercial, de serviços e de turismo, cooperativismo, incentivo às empresas de pequeno porte e o empreendedor individual, inovação e a tecnologia aplicadas ao desenvolvimento econômico e relações econômicas internacionais do Estado. A Comissão de Desenvolvimento Econômico é formada por 5 deputados efetivos e 5 suplentes. O colegiado é comandado pelo presidente, deputado Leonídio Bolsas, do PSDB, e pelo vice, o deputado Oscar Teixeira, do PP.
1: 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Faltando 12 minutos para as 4 horas.

0: Faltando agora 6 minutos para as 4 horas.
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2: Depois do Estado lançar um protocolo pioneiro voltado para a saúde das vítimas da mineração em Minas, o desafio agora é tirar as metas do papel e garantir que essa população receba atendimento médico especializado. Para comunidades e especialistas, o documento só vai ter valor se chegar à ponta do SUS, Sistema Único de Saúde. O tema foi debatido na Comissão de Direitos Humanos da Assembleia de Minas. Com 320 barragens em 61 municípios, o Estado lançou, por meio da Secretaria de Saúde, em fevereiro de 2026, um protocolo de assistência que é o primeiro do Brasil voltado para pessoas expostas às substâncias químicas da mineração. O texto foca em 5 metais pesados: manganês, arsênio, cádmio, chumbo e mercúrio, que foram identificados nas áreas de desastres em estudos, de acordo com a referência técnica da Secretaria, Gabriela Nunes. Ela afirma que a ideia é que seja uma ferramenta de apoio para quem está na linha de frente.
3: Dentro do protocolo, a gente traz a importância literária de todos esses metais, falamos sobre o atendimento, sobre a importância da vigilância e estar caminhando com a gente, e sobre a promoção e a proteção da saúde. O objetivo principal desse protocolo é aperfeiçoar e dar apoio aí aos profissionais de saúde e os gestores que estão aí na linha de frente.
2: Mas apesar do avanço técnico, a coordenadora da Fiocruz Minas, Zélia Profeta, defende a criação de linhas de cuidado para organizar o fluxo do paciente desde a entrada no posto de saúde até o tratamento especializado e garantir que as metas saiam do papel. Segundo ela, os problemas apresentados pelas vítimas de tragédias ocorridas em Minas, como o rompimento da barragem de Brumadinho em 2019, que resultou em muitos casos de doenças de pele e transtornos de saúde mental, já são uma referência.
4: A nossa sugestão é que a gente faça uma oficina, já pensa aí em junho, talvez, para começar a pensar os fluxos, pensar as linhas, os fluxos e os

0: pactos, porque isso tem que ser pactuado, né? O gestor com a sua equipe, com a população, porque as linhas de cuidado, elas são isso, né? São construções onde a gente faz pactuações e tem compromissos, que a gente já entende que nós temos um acúmulo grande de conhecimento para já pensar as linhas de cuidado.
1: No território, a realidade é de falta de informação, segundo Jaqueline Martins, do Quilombo de Gesteira. Ela denuncia subnotificação de doenças nas cidades minerárias e falta de retorno para a população sobre as coletas de água e exames realizados.
2: É as pessoas entrando no nosso território, fazendo as coletas, fazendo análise, mas a devolutiva dos exames, dos laudos, não é passada para a população. Eles fazem para cumprir um papel, para falar que está fazendo, mas a população mesmo está desassistida.
1: O governo estadual afirmou que está elaborando um plano que inclui oficinas de escuta e capacitação em toxicologia para os profissionais envolvidos. Para apoiar essa estruturação, a deputada Bela Gonçalves, do PT, informou o destino de uma emenda parlamentar.
3: Esse ano eu destinei uma emenda parlamentar de R$600 mil para que a gente possa estruturar a política de atenção à saúde dos atingidos pela mineração. Nós sabemos que grande parte disso tem que ser custeado pelas poluidoras, pelas mineradoras criminosas, mas também nós, deputados e deputadas, podemos contribuir para que a gente tenha aqui inovações e propostas que consigam aumentar o controle social das pessoas sobre a aplicação desse protocolo de saúde.
1: Segundo a deputada, essa foi a quarta audiência realizada pela Comissão de Direitos Humanos desde 2023 sobre a saúde dos atingidos por barragens no estado. Da Assembleia Legislativa em Belo Horizonte, Graziele Mendes.
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1: Doenças como dengue, leishmaniose e doença de Chagas passam a ter ações específicas de prevenção e enfrentamento em Minas Gerais. As medidas estão previstas em lei aprovada pela Assembleia Legislativa e sancionada pelo Governo do Estado.
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1: A Lei 25.878, de 2026, institui a Política Estadual de Prevenção e Enfrentamento das Doenças Tropicais Negligenciadas. A norma tem origem em projeto do deputado Dr. Jean Freire, do PT. As doenças tropicais negligenciadas são mais de 20 enfermidades infecciosas e parasitárias, causadas por vírus, bactérias, protozoários e vermes. Em geral, são associadas a processos de desigualdade social e à vulnerabilidade de territórios e populações. No grupo estão a dengue, a leishmaniose e a doença de Chagas. Por isso, entre as diretrizes da política estão o combate à fome e à pobreza, a redução das desigualdades sociais e a ampliação das ações de saneamento básico e ambiental. A lei também prevê a capacitação de trabalhadores e organizações da sociedade civil para orientar a população sobre as causas e formas de prevenção. Outro objetivo é promover campanhas educativas, monitorar a incidência das doenças no estado e garantir o acesso dos pacientes ao tratamento e aos medicamentos. Segundo o Dr. Jean Freire, a criação da política pública também auxilia na destinação de recursos para essas ações.
2: Quando se cria uma política estadual, a gente espera que o Estado coloque mais recursos em pesquisa, coloque mais recursos em prevenção, coloque mais recursos em tratamento. Fazendo aí sim investimento em saúde de uma maneira econômica, assertiva.
1: A Lei 25.878 de 2026 pode ser consultada em almg.gov.br. Da Assembleia Legislativa em Belo Horizonte, Flávio Júnior.
0: 4 horas e 6 minutos.

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1: Quem busca informações sobre eleições em Minas Gerais agora encontra os dados de forma mais rápida e intuitiva. O site Eleições, elaborado pela Assembleia Legislativa, passou por uma reformulação que facilita a navegação e melhora a experiência dos usuários. A principal novidade está na organização das consultas. Antes, o acesso era feito principalmente pelo ano da eleição. Agora o cidadão pode começar a busca pelo cargo eletivo de interesse, como deputado estadual, deputado federal, senador, governador ou prefeito. O site reúne os resultados das eleições federais e estaduais de 2014, 2018 e 2022, além das eleições municipais de 2016, 2020 e 2024. Após o pleito deste ano, os dados de 2026 também serão incorporados à plataforma. Outra mudança é a integração dos conteúdos jornalísticos produzidos pela Assembleia. Reportagens, análises e perfis de eleitos passaram a ficar disponíveis junto com as informações eleitorais. Continuam disponíveis serviços como resultados por município e região, distribuição de vagas por partido e relação dos candidatos eleitos, com diferentes opções de consulta. A nova estrutura foi testada por usuários antes do lançamento. Segundo a equipe responsável, os participantes utilizaram naturalmente o menu organizado por cargo, confirmando que o novo formato tornou a navegação mais simples. Criado em 1994, o site Eleições da Assembleia se consolidou como referência em informações eleitorais em Minas. Um dos diferenciais é a possibilidade de consultar os resultados por diferentes divisões regionais do estado, facilitando análises e comparações. Com a reformulação, a Assembleia busca ampliar o acesso da população aos dados eleitorais e tornar a consulta às informações cada vez mais simples e transparente. Acessar o site Eleições da Assembleia é rápido. Basta digitar eleições.almg.gov.br. Da Assembleia Legislativa em Belo Horizonte, Flávio Júnior.
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2: 4 horas e 24 minutos.

0: 24 e 28. 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
2: Troca do sistema de gestão hospitalar gera dificuldades no atendimento da FEMIG. O novo programa é responsável pelos prontuários médicos, prescrições e liberação de medicamentos nas unidades da Fundação Hospitalar do Estado de Minas Gerais. O tema preocupa a Comissão de Direitos Humanos da Assembleia. A rede FEMIG conta com 15 unidades entre hospitais gerais, especializados e de pronto-socorro e tem abrangência em todo o estado. Com a proposta de modernizar o atendimento na rede, a FEMIG começou a implantar o novo sistema de gestão hospitalar a partir de 2022. Mas passados mais de 3 anos do início dessa implantação, a adaptação ao novo programa ainda é um desafio para muitos servidores. Isso porque os trabalhadores estariam convivendo com lentidão e instabilidade do sistema, atrasos na liberação de medicamentos e muitas vezes usando computadores obsoletos. Na maternidade, Odete Valadares, primeira unidade a adotar o sistema TASE, os servidores ainda encontram barreiras para usar a ferramenta, como explica a técnica operacional da unidade, Marina Lopes.
3: Eu estou há 3 anos trabalhando no TASI. Nenhum dia sequer eu trabalhei sem necessidade de fazer ajuste para que nenhum paciente ficasse sem ser atendido. Quer seja um paciente internado, quer seja um paciente externo. Eu costumo dizer que eu deixei de ser servidora para ser ajeitadora.
2: Já a assessora de gestão estratégica e qualidade da FEMIG, Érica Pereira, reconhece as dificuldades, mas defende o avanço na implantação do sistema.
4: Nós, gestores, também estamos aprendendo a lidar com o novo sistema. Então, nós estamos aprendendo a gerar relatórios dentro desse sistema, avaliar esses relatórios e, a partir daí, construir melhorias, que é o nosso principal foco.
2: A reunião contou com a presença de dezenas de trabalhadores da rede FEMIG. Os participantes também reivindicaram melhores condições de trabalho, em especial redução na jornada dos técnicos operacionais. É o que explica a servidora Lenise Dias, da Casa de Saúde Santa Isabel.
5: Esse tratamento diferenciado ele só piora quando você vai comparar auxiliares administrativos que estão nos hospitais como quem está na cidade administrativa. Eles têm direito a fazer até teletrabalho. E a gente que está na área de risco junto com vocês, que estamos no atendimento dos hospitais, não conseguimos essa redução.
2: O deputado Lucas Lasmar, da Rede, que pediu a reunião, fez um histórico de visitas que participou em unidades da FEMIG e cobra do Estado melhores condições de funcionamento da rede.
6: Internet insuficiente para suportar a plataforma, computadores obsoletos, sem capacidade para o sistema, duplicidade de prescrições e falha no registro clínico. Isso é muito grave, o que a gente enxergou lá, atraso na liberação de medicamentos, é a burocracia. Gestão tem que ter, mas tem que ser mais fácil para o profissional. Nós temos que focar aí na assistência.
2: O conteúdo completo dessa audiência está no almg.gov.br. Da Assembleia Legislativa em Belo Horizonte, Luiz Felipe Balona. 1, 2, 3, 4.

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Quatro horas e 36 minutos.

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1: Executivo nega desaparecimento de acervo histórico da antiga residência dos governadores de Minas. Representantes do governo participaram de audiência para esclarecer a denúncia sobre o possível sumiço de peças do Palácio das Mangabeiras, na capital. Já a oposição solicita inventário completo dos itens que pertenciam ao prédio público. O tema mobiliza a Comissão de Cultura da Assembleia. Os representantes do Estado prestaram informações sobre a localização desse acervo. Também responderam questionamentos de parlamentares sobre a gestão do patrimônio público após a desativação da antiga residência oficial dos governadores. Desde 2019, o imóvel abriga atividades culturais, turísticas e é aberto à visitação pública. O Estado transferiu a administração do espaço para uma empresa com esse propósito específico, que tem como sócia a Codenge, uma empresa estatal. A diretora-presidente da Codenge, Luísa Barreto, apresentou uma relação dos itens retirados. A lista tem mais de 3.900 peças relacionadas ao Palácio das Mangabeiras e inclui mobiliário, quadros, tapetes, livros, talheres em prata e itens que estariam sob a guarda da própria Codenge ou ainda deslocados para outros prédios públicos, como o Palácio da Liberdade, o Palácio Tiradentes, a Fundação Clóvis Salgado e a Biblioteca Pública. É o que afirma Luísa Barreto.
2: Essa reunião, ela deriva, né, de um assunto que se inicia na Comissão de Cultura, ainda na Assembleia Fiscaliza, e depois denúncias posteriores que falavam eventualmente de desaparecimento de bens. Importante esclarecer que não existe desaparecimento de bens. Todos os bens estão armazenados, inventariados, eles são distribuídos entre os órgãos públicos estaduais.
1: Mas o deputado Leleco Pimentel, do PT, que visitou o palácio e denunciou a remoção das peças, voltou a cobrar do Estado um inventário completo de tudo o que existia no local até a desativação. O parlamentar acrescenta que a medida é importante para avaliar possíveis danos à preservação do patrimônio histórico. Ainda na reunião, outros integrantes da oposição ao governo e representante do setor cultural questionaram o uso comercial do palácio e os impactos dessas atividades na conservação do imóvel. O conteúdo completo dessa audiência está no portal almg.gov.br. Da Assembleia Legislativa em Belo Horizonte, Luiz Felipe Balona.
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0: 1988, o legislador reforçou a necessidade de valorizar o nosso Estado ao elevar o 16 de julho à condição de data magna, uma das três com esse reconhecimento no calendário estadual. Ainda a Constituição de 1988 determinou que a semana em que recai o dia 16 de julho é a Semana de Minas. Pela lei, o poder público deve promover nesse período solenidades e atividades cívicas e destacar as tradições socioculturais de Minas Gerais. Por meio de decreto, o governo pode, a cada ano, definir uma programação diferente. A Lei 7.561, de 19 de outubro de 1979, teve autoria do deputado Domingos Lana, quando atuou na nona legislatura entre 1979 e 1983.
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2: 7 minutos para 5 horas. Então...

0: 5:01.
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3: A falta de regras para o licenciamento ambiental de data centers de inteligência artificial pode ampliar o impacto desses empreendimentos sobre o consumo de água, energia e a qualidade de vida da população. A preocupação é de parlamentares, especialistas e representantes do governo que defendem a criação de normas para evitar a instalação desordenada dessas estruturas em Minas Gerais. Os data centers são centros de processamento e armazenamento de dados que sustentam serviços digitais e sistemas de inteligência artificial. Com restrições ambientais cada vez maiores no norte global, empresas do setor direcionam investimentos para países como o Brasil. Em Minas, o projeto da multinacional RT1, em Uberlândia, no Triângulo, tem investimento previsto de R$6 bilhões. Mas a unidade pode consumir até 400 megawatts de energia, volume suficiente para abastecer cerca de 1.600.000 residências, além de utilizar até 1.700.000 litros de água por dia, em uma região com histórico de escassez hídrica. Cíntia Piccolo dirige uma instituição que alinha políticas tecnológicas com direitos humanos e justiça socioambiental. Segundo ela, uma proposta federal de incentivo a data centers em análise no Congresso não prevê salvaguardas ambientais e sociais para a instalação desses empreendimentos no país.
4: Ela foi aprovada em regime de urgência na Câmara dos Deputados, agora está no Senado Federal, com muita pressão, muito lobby para que ela passe. A forma como está hoje, o Redata ele prioriza incentivos econômicos sem trazer salvaguardas proporcionais, porque não tem regras sobre licenciamento ambiental, não tem regras de transparência, de monitoramento do uso da água. Então a gente está discutindo como atrair investimento antes de definir as regras que vão proteger o próprio interesse público.
3: Já o secretário de Estado de Meio Ambiente, Lisandro Siqueira, defende a criação de regras específicas para o licenciamento ambiental de data centers de IA. Ele destacou uma orientação do Conselho Nacional de Meio Ambiente, publicada em junho.
5: Essa é a moção do Conselho, demandar a edição urgente por este Conselho de diretrizes específicas para o licenciamento ambiental de data centers, para inteligência artificial, classificando como atividade efetiva potencialmente poluidora, o que me parece muito óbvio. Assegurando obrigatoriedade de estudos ambientais compatíveis, estabelecimento de critérios de eficiência energética e eficiência hídrica, estabelecimento de critérios de exclusão para instalação em áreas de estresse hídrico.
3: Para a deputada Bela Gonçalves, do PT, o maior problema é o vazio legislativo atual sobre o licenciamento ambiental dessas estruturas.
6: Muito nos preocupa o vazio legislativo que o Brasil tem para lidar com esse tipo de licenciamento. Porque, aproveitando-se do vazio legislativo, muitos empreendimentos se instalam de forma pouco cuidadosa. Antes que o Brasil também tenha estudos suficientes que garantam soberania dos nossos dados e informações para determinar como deve ser feito, como deve ser licenciado e também quais as medidas mitigadoras para que a gente tenha o bom proveito.
3: Como encaminhamento da audiência, a Comissão de Meio Ambiente da Assembleia vai propor a criação de um grupo de trabalho para discutir os impactos da instalação de data centers em Minas e elaborar regras para incluir esses empreendimentos entre as atividades sujeitas ao licenciamento ambiental no estado. O conteúdo completo da reunião está disponível em almg.gov.br. Da Assembleia Legislativa em Belo Horizonte, Flávio Júnior.

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1: Com a reforma tributária, as leis de incentivo à cultura e ao esporte podem perder a fonte de financiamento. Isso porque os tributos que sustentam esse modelo serão substituídos por um novo imposto. Sem uma nova regulamentação, projetos culturais e esportivos podem ficar sem recursos. O tema preocupa a Comissão de Cultura da Assembleia. Hoje, as leis de incentivo permitem que empresas destinem parte do ICMS e do ISS a projetos culturais e esportivos. Em troca, os estados e municípios abrem mão de parte da arrecadação e o valor investido nessas iniciativas é descontado do imposto devido. Mas com a reforma tributária, esses impostos serão substituídos pelo IBS, o Imposto sobre Bens e Serviços. Sem uma nova regra para esse tributo, fica ameaçado o financiamento de teatros, cinemas, atletas e outros projetos culturais e sociais. Parlamentares como o deputado Cristiano Silveira, que propôs o debate, e representantes dos setores cultural e esportivo defendem a criação de um mecanismo para a continuidade das leis de incentivo no novo sistema tributário. A preocupação é evitar a interrupção do financiamento de milhares de projetos durante a transição da reforma, como explica a superintendente da Secretaria de Estado de Cultura e Turismo, Verônica Coutinho.
2: O desafio, né, que colocou para a gente é garantir aí que essa modernização do sistema tributário não faça parar a cultura, né? Não enfraqueça as políticas públicas que a gente já tem vigente, tão consolidadas. A gente já tem uma ordem de serviço para iniciar os estudos com as demais secretarias pertinentes. A gente já vem estruturando isso, inclusive, dentro da secretaria, como é que a gente pode participar de uma forma mais incisiva, e a gente vem acompanhando também o andamento da PEC.
1: No Congresso Nacional já tramita uma proposta de emenda à Constituição que permite a concessão de incentivos à cultura e ao esporte por meio do novo Imposto sobre Bens e Serviços. Da Assembleia Legislativa em Belo Horizonte, Luiz Felipe Balona.
0: São 5 horas e mais 10 minutos.

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4: A mesa da Assembleia é responsável por dirigir os trabalhos do Parlamento. Ela funciona como uma comissão, com 7 integrantes. Essa comissão é comandada pelo presidente da Casa, o deputado Tadeu Leite, do MDB, que é a maior autoridade do Legislativo. É ele quem decide o que entra na pauta de votações no plenário e comanda as reuniões. A primeira vice-presidente da Assembleia é a deputada Leninha, do PT. A deputada Leninha também é a primeira mulher negra a ocupar esse cargo. Os outros deputados que integram a mesa são Duarte Bechir, do PSD, segundo vice-presidente, Betinho Pinto Coelho, do PV, terceiro vice-presidente, Gustavo Santana, do PL, primeiro secretário, Alencar da Silveira Júnior, do PDT, segundo secretário, e João Vitor Xavier, do Cidadania, terceiro secretário. Na ausência do governador e do vice, é o presidente da Assembleia que assume o poder executivo. Já na ausência ou impedimento do presidente, são os vice-presidentes que ficam no lugar dele. O primeiro secretário é uma espécie de prefeito que fiscaliza as despesas da Assembleia. Nas reuniões, ele lê os ofícios das autoridades e as proposições que o plenário vai analisar, enquanto o segundo secretário inspeciona a redação e faz a leitura das atas. Na ausência dos dois, o terceiro secretário assume o posto. O mandato da mesa é de 2 anos, mas pode haver reeleição para mais 2 anos.
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0: 5 horas e 25 minutos.

0: 5:33. 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
1: Enquanto o Brasil debate jornadas de trabalho mais humanas, como o fim da escala 6x1, uma realidade brutal ainda persiste no país: o trabalho escravo contemporâneo. E Minas Gerais lidera o número de casos identificados, por isso é uma pauta constante na Assembleia Legislativa e tema do Politiza, podcast da Rádio Assembleia. Só em 2025, mais de 2.700 pessoas foram resgatadas em condições análogas à escravidão no Brasil, segundo o Ministério do Trabalho e Emprego. E Minas Gerais lidera o número de casos identificados. Na chamada lista suja do trabalho escravo, divulgada pelo governo federal, aparecem mais de 120 empregadores autuados no estado. E quem viveu essa realidade relata que o trabalho escravo contemporâneo começa com promessas de emprego e termina em dívida, medo e perda da dignidade. Em audiência na Assembleia de Minas, o coordenador da Articulação dos Empregados Rurais de Minas Gerais, Jorge Ferreira, que já foi vítima desse tipo de exploração, lembrou do que viveu e viu.
2: O patrão não rouba hora extra, ele rouba a dignidade humana das pessoas. É disso que nós estamos falando quando falamos do trabalho escravo. É do cara pegar um trabalhador lá na Bahia ou no Vale de Jequitinhonha, de uma cama, ainda que simples, e colocar ele para dormir no chão. Tirar a mulher que está lavando a roupa dela num tanquinho ou numa máquina e colocar ela para lavar roupa num pneu com um pedaço de lona preta. De colocar os camaradas para trabalhar de domingo a domingo sem nenhum descanso. Pega no serviço às 4 da manhã, às 6 da noite, eles estão trabalhando ainda. Sem receber adicional de salubridade, sem receber hora extra, recebendo salário mínimo mais alguma coisa.
1: E um dos aspectos mais perversos é que muitas vítimas nem conseguem se reconhecer nessa condição, como lembrou a desembargadora Juliana Vignoli, também em audiência na Assembleia de Minas.
3: Que eu vi as pessoas comendo comida estragada, água podre, dormindo dentro de fornos. Tinha gente chorando quando foi resgatado, pedindo desculpa para os fazendeiros.
1: E a doutora em Direito do Trabalho e coordenadora da Clínica de Trabalho Escravo da UFMG, Lívia Miralha, explica que um dos maiores desafios para responsabilizar empresas que cometem esse crime é que, em geral, elas contratam serviços de fornecedores menores.
4: E aí que mora o grande problema, porque ela lava as mãos, fala, já rompi meu contrato, não contrato mais. Só que se essa pequena ou média empresa, a produção era 98%, 100% destinado, o que a gente vê? Essa empresa sem capacidade econômica e sem patrimônio para poder pagar o que ela está devendo para esses trabalhadores.
1: Os casos acontecem principalmente no meio rural, mas também nas cidades e dentro de casas de família. A discussão completa sobre trabalho escravo contemporâneo está no Politiza, o podcast da Rádio Assembleia. E a convidada é a professora Lívia Miralha, referência nacional no tema. 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Da Assembleia Legislativa em Belo Horizonte, Graziele Mendes.

Você também pode enviar sugestões e comentários sobre a programação para o e-mail ouvinte@almg.gov.br. Rádio Assembleia. 5 horas e 39 minutos.

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2: Agora estão faltando 6 minutos para 6 horas.

0: 6:01. 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
1: Depois do Estado lançar um protocolo pioneiro voltado para a saúde das vítimas da mineração em Minas, o desafio agora é tirar as metas do papel e garantir que essa população receba atendimento médico especializado. Para comunidades e especialistas, o documento só vai ter valor se chegar à ponta do SUS, Sistema Único de Saúde. O tema foi debatido na Comissão de Direitos Humanos da Assembleia de Minas. Com 320 barragens em 61 municípios, o Estado lançou, por meio da Secretaria de Saúde, em fevereiro de 2026, um protocolo de assistência que é o primeiro do Brasil voltado para pessoas expostas às substâncias químicas da mineração. O texto foca em 5 metais pesados: manganês, arsênio, cádmio, chumbo e mercúrio, que foram identificados nas áreas de desastres em estudos, de acordo com a referência técnica da Secretaria, Gabriela Nunes. Ela afirma que a ideia é que seja uma ferramenta de apoio para quem está na linha de frente.
2: Dentro do protocolo, a gente traz a importância literária de todos esses metais, falamos sobre o atendimento, sobre a importância da vigilância e estar caminhando com a gente, e sobre a promoção e a proteção da saúde. O objetivo principal desse protocolo é aperfeiçoar e dar apoio aí aos profissionais de saúde e os gestores que estão aí na linha de frente.
1: Mas apesar do avanço técnico, a coordenadora da Fiocruz Minas, Zélia Profeta, defende a criação de linhas de cuidado para organizar o fluxo do paciente desde a entrada no posto de saúde até o tratamento especializado e garantir que as metas saiam do papel. Segundo ela, os problemas apresentados pelas vítimas de tragédias ocorridas em Minas, como o rompimento da barragem de Brumadinho em 2019, que resultou em muitos casos de doenças de pele e transtornos de saúde mental, já são uma referência.
3: A nossa sugestão é que a gente faça uma oficina, já pensa aí em junho, talvez, para começar a pensar os fluxos, pensar as linhas, os fluxos e os pactos. Porque isso tem que ser pactuado, né? O gestor com a sua equipe, com a população, porque as linhas de cuidado, elas são isso, né? São construções onde a gente faz pactuações e tem compromissos, que a gente já entende que nós temos um acúmulo grande de conhecimento para já pensar as linhas de cuidado.
1: No território, a realidade é de falta de informação, segundo Jaqueline Martins, do Quilombo de Gesteira. Ela denuncia subnotificação de doenças nas cidades minerárias e falta de retorno para a população sobre as coletas de água e exames realizados.
4: É as pessoas entrando no nosso território, fazendo as coletas, fazendo análise, mas a devolutiva dos exames, dos laudos, não é passada para a população. Eles fazem para cumprir um papel, para falar que está fazendo, mas a população mesmo está desassistida.
1: O governo estadual afirmou que está elaborando um plano que inclui oficinas de escuta e capacitação em toxicologia para os profissionais envolvidos. Para apoiar essa estruturação, a deputada Bela Gonçalves, do PT, informou o destino de uma emenda parlamentar.
5: Esse ano eu destinei uma emenda parlamentar de R$ 600 mil para que a gente possa estruturar a política de atenção à saúde dos atingidos pela mineração. Nós sabemos que grande parte disso tem que ser custeado pelas poluidoras, pelas mineradoras criminosas, mas também nós, deputados e deputadas, podemos contribuir para que a gente tenha aqui inovações e propostas que consigam aumentar o controle social das pessoas sobre a aplicação desse protocolo de saúde.
1: Segundo a deputada, essa foi a quarta audiência realizada pela Comissão de Direitos Humanos desde 2023 sobre a saúde dos atingidos por barragens no estado. Da Assembleia Legislativa em Belo Horizonte, Graziele Mendes.
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1: Reconstituir o leite em pó importado e vender o produto como leite líquido pode ser proibido por lei em Minas Gerais. A proposta que veda essa prática foi aprovada em definitivo pelo plenário da Assembleia e segue agora para a sanção do Executivo. O projeto de lei é de autoria da deputada Maria Clara Marra. O texto aprovado proíbe que leite em pó importado seja reconstituído e vendido como leite fluído no estado. Segundo o autor, a medida busca proteger o consumidor e os produtores mineiros de uma concorrência considerada desleal. A proposta admite exceção em caso de desabastecimento para garantir a regularidade do fornecimento. A proibição não atinge o leite em pó vendido diretamente ao consumidor para uso doméstico, desde que o produto siga as regras de rotulagem da Anvisa, a Agência Nacional de Vigilância Sanitária. Quem descumprir a norma pode receber multa superior a R$100 mil e ter o alvará suspenso. Também foi aprovado em definitivo o projeto do deputado professor Wendel Mesquita, que dá validade indeterminada ao laudo médico que ateste deficiência ou transtorno irreversível. O documento poderá ser usado para acesso a serviços e benefícios, sem renovações periódicas. Outra proposta pronta para virar lei é a da deputada Alê Portela, voltada ao acolhimento de pais e de responsáveis por pessoas com doenças raras. O texto prevê apoio à saúde física e mental, combate à discriminação, redes de apoio e capacitação dos profissionais. Em segundo turno, o plenário também aprovou o projeto do deputado Coronel Henrique sobre o uso de drogas apreendidas, explosivos e materiais biológicos no adestramento de cães farejadores das forças de segurança. O plenário aprovou ainda 9 requerimentos originados das reuniões do Assembleia Fiscaliza. Os pedidos cobram do governo informações sobre valores, fontes, destinação e execução de recursos públicos. A cobertura completa da reunião do plenário e dos projetos aprovados está disponível no portal almg.gov.br. Da Assembleia Legislativa em Belo Horizonte, Flávio Júnior.
2: 6 horas e 12 minutos.

0: 6:19.
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5: 6 horas e 24 minutos.

0: 6:32. 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
2: Troca do sistema de gestão hospitalar gera dificuldades no atendimento da FEMIG. O novo programa é responsável pelos prontuários médicos, prescrições e liberação de medicamentos nas unidades da Fundação Hospitalar do Estado de Minas Gerais. O tema preocupa a Comissão de Direitos Humanos da Assembleia. A rede FEMIG conta com 15 unidades entre hospitais gerais, especializados e de pronto-socorro e tem abrangência em todo o estado. Com a proposta de modernizar o atendimento na rede, a FEMIG começou a implantar o novo sistema de gestão hospitalar a partir de 2022. Mas passados mais de 3 anos do início dessa implantação, a adaptação ao novo programa ainda é um desafio para muitos servidores. Isso porque os trabalhadores estariam convivendo com lentidão e instabilidade do sistema, atrasos na liberação de medicamentos e muitas vezes usando computadores obsoletos. Na maternidade, Odete Valadares, primeira unidade a adotar o sistema TASE, os servidores ainda encontram barreiras para usar a ferramenta, como explica a técnica operacional da unidade, Marina Lopes.
3: Eu estou há 3 anos trabalhando no TASI. Nenhum dia sequer eu trabalhei sem necessidade de fazer ajuste para que nenhum paciente ficasse sem ser atendido. Quer seja um paciente internado, quer seja um paciente externo. Eu costumo dizer que eu deixei de ser servidora para ser ajeitadora.
2: Já a assessora de gestão estratégica e qualidade da FEMIG, Érica Pereira, reconhece as dificuldades, mas defende o avanço na implantação do sistema.
4: Nós, gestores, também estamos aprendendo a lidar com o novo sistema. Então, nós estamos aprendendo a gerar relatórios dentro desse sistema, avaliar esses relatórios e, a partir daí, construir melhorias, que é o nosso principal foco.
2: A reunião contou com a presença de dezenas de trabalhadores da rede FEMIG. Os participantes também reivindicaram melhores condições de trabalho, em especial redução na jornada dos técnicos operacionais. É o que explica a servidora Lenise Dias, da Casa de Saúde Santa Isabel.
5: Esse tratamento diferenciado ele só piora quando você vai comparar auxiliares administrativos que estão nos hospitais como quem está na cidade administrativa. Eles têm direito a fazer até teletrabalho. E a gente que está na área de risco junto com vocês, que estamos no atendimento dos hospitais, não conseguimos essa redução.
2: O deputado Lucas Lasmar da Rede, que pediu a reunião, fez um histórico de visitas que participou em unidades da FEMIG e cobra do Estado melhores condições de funcionamento da rede.
6: Internet insuficiente para suportar a plataforma, computadores obsoletos, sem capacidade para o sistema, duplicidade de prescrições e falha no registro clínico. Isso é muito grave, o que a gente enxergou lá, atraso na liberação de medicamentos, é a burocracia. Gestão tem que ter, mas tem que ser mais fácil para o profissional. Nós temos que focar aí na assistência.
2: O conteúdo completo dessa audiência está no almg.gov.br. Da Assembleia Legislativa em Belo Horizonte, Luiz Felipe Balona.

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1: 6 horas e 38 minutos.

0: lei. Todas as matérias devem passar primeiramente pela Comissão de Constituição e Justiça. Só depois seguem para análise de outras comissões. Se a comissão opinar pela ilegalidade do projeto, ele será arquivado, exceto se os deputados solicitarem a análise da questão pelo plenário. A Comissão de Constituição e Justiça também compete à representação que vise a perda do mandato do deputado e o pedido de licença para processar deputado e secretário de Estado. A CCJ é formada por 7 titulares e 7 suplentes e está sob o comando do presidente deputado Dorgal Andrada, do PRD, e do vice deputado Zé Laviola, do Partido Novo. Você pode acompanhar todas as ações da comissão e saber o dia e o horário das reuniões semanais no portal almg.gov.br.
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1: Faltam 4 minutos para 7 horas.

0: 7:02. 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
1: A falta de regras para o licenciamento ambiental de data centers de inteligência artificial pode ampliar o impacto desses empreendimentos sobre o consumo de água, energia e a qualidade de vida da população. A preocupação é de parlamentares, especialistas e representantes do governo que defendem a criação de normas para evitar a instalação desordenada dessas estruturas em Minas Gerais. Os data centers são centros de processamento e armazenamento de dados que sustentam serviços digitais e sistemas de inteligência artificial. Com restrições ambientais cada vez maiores no norte global, empresas do setor direcionam investimentos para países como o Brasil. Em Minas, o projeto da multinacional RT1, em Uberlândia, no Triângulo, tem investimento previsto de R$6 bilhões. Mas a unidade pode consumir até 400 megawatts de energia, volume suficiente para abastecer cerca de 1.600.000 residências, além de utilizar até 1.700.000 litros de água por dia, em uma região com histórico de escassez hídrica. Cíntia Piccolo dirige uma instituição que alinha políticas tecnológicas com direitos humanos e justiça socioambiental. Segundo ela, uma proposta federal de incentivo a data centers em análise no Congresso não prevê salvaguardas ambientais e sociais para a instalação desses empreendimentos no país.
2: Ela foi aprovada em regime de urgência na Câmara dos Deputados, agora está no Senado Federal, com muita pressão, muito lobby para que ela passe. A forma como está hoje, o Redata, ele prioriza incentivos econômicos sem trazer salvaguardas proporcionais, porque não tem regras sobre licenciamento ambiental, não tem regras de transparência, de monitoramento do uso da água. Então a gente está discutindo como atrair investimento antes de definir as regras que vão proteger o próprio interesse público.
1: Já o secretário de Estado de Meio Ambiente, Lisandro Siqueira, defende a criação de regras específicas para o licenciamento ambiental de data centers de IA. Ele destacou uma orientação do Conselho Nacional de Meio Ambiente, publicada em junho.
3: Essa é a moção do Conselho, demandar a edição urgente por este Conselho de diretrizes específicas para o licenciamento ambiental de data centers, para inteligência artificial, classificando como atividade efetiva potencialmente poluidora, o que me parece muito óbvio. Assegurando obrigatoriedade de estudos ambientais compatíveis, estabelecimento de critérios de eficiência energética e eficiência hídrica, estabelecimento de critérios de exclusão para instalação em áreas de estresse hídrico.
1: Para a deputada Bela Gonçalves, do PT, o maior problema é o vazio legislativo atual sobre o licenciamento ambiental dessas estruturas.
4: Muito nos preocupa o vazio legislativo que o Brasil tem para lidar com esse tipo de licenciamento. Porque, aproveitando-se do vazio legislativo, muitos empreendimentos se instalam de forma pouco cuidadosa. Antes que o Brasil também tenha estudos suficientes que garantam soberania dos nossos dados e informações para determinar como deve ser feito, como deve ser licenciado e também quais as medidas mitigadoras para que a gente tenha o bom proveito.
1: Como encaminhamento da audiência, a Comissão de Meio Ambiente da Assembleia vai propor a criação de um grupo de trabalho para discutir os impactos da instalação de data centers em Minas e elaborar regras para incluir esses empreendimentos entre as atividades sujeitas ao licenciamento ambiental no estado. O conteúdo completo da reunião está disponível em almg.gov.br. Da Assembleia Legislativa em Belo Horizonte, Flávio Júnior.

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1: O piso salarial dos farmacêuticos e o pagamento de incentivos aos profissionais da assistência farmacêutica mobilizam a Comissão do Trabalho, da Previdência e da Assistência Social da Assembleia. Representantes da categoria denunciam diferenças salariais entre profissionais que exercem a mesma função e defendem a criação de um piso nacional para valorizar a profissão. Minas Gerais tem cerca de 32 mil farmacêuticos registrados. Hoje, quem trabalha em farmácias, drogarias e distribuidoras recebe cerca de R$ 6.500 para uma jornada de 44 horas semanais. Já os profissionais que atuam em hospitais, laboratórios, clínicas e no serviço público recebem salários entre R$ 2.500 e R$ 3.000. A presidente do Conselho Regional de Farmácia de Minas, Fabiana Cristina, afirma que essa diferença salarial compromete a valorização dos farmacêuticos.
2: Existem vários profissionais, tanto na indústria farmacêutica, em laboratório de análises clínicas, também na área hospitalar principalmente, que hoje a média salarial chega a menos de R$ 3.000.
1: Outra reclamação da categoria é o incentivo financeiro do programa Farmácia de Minas. Segundo os participantes da audiência, uma resolução da Secretaria de Estado de Saúde deixa a cargo das prefeituras a destinação dos recursos, o que faz com que o benefício não seja pago em todos os municípios. Jonas Rodrigues preside a associação que reúne farmacêuticos do programa. Ele defende mudanças para garantir o pagamento do incentivo a todos os profissionais.
3: A intenção nossa é solicitar que seja alterado isso e ser obrigatoriamente pago como gratificação, porque hoje, na resolução, ela diz que pode ser utilizado como remuneração. E a remuneração engloba diversas outras coisas que não seja somente a gratificação.
1: Representando a Secretaria de Estado de Saúde, a diretora estadual de Políticas de Assistência Farmacêutica, Carolina Dibai, apresentou o posicionamento do governo sobre o programa.
4: O recurso ele tem sido destinado aos municípios para valorização dos recursos humanos na assistência farmacêutica e cabe aos órgãos de controle, né, averiguar como que tem sido utilizado esse recurso nos municípios.
1: O Conselho Federal de Farmácia também defende a aprovação do projeto que cria um piso salarial nacional para a categoria. O assessor da instituição, Lucas de Sá, destaca a importância da proposta que tramita no Congresso Nacional para uniformizar a remuneração dos farmacêuticos no país.
5: O que nós temos feito agora na Comissão de Finanças e Tributação é mostrar a fonte para suprir esse impacto financeiro. Então, o relatório do deputado federal Wildo Rocha, relator do projeto na Comissão de Finanças e Tributação, traz a fonte orçamentária para o pagamento desse pequeno custo financeiro que o estudo apontou que há no projeto de lei.
1: Na Assembleia Legislativa, também tramita uma proposta de autoria da deputada Ana Paula Siqueira, que institui um piso salarial estadual para os farmacêuticos. O texto foi anexado ao projeto de iniciativa popular, que estabelece pisos para diversas categorias profissionais em Minas. A cobertura completa está em almg.gov.br. Da Assembleia Legislativa em Belo Horizonte, Flávio Júnior.
6: 7 horas e 13 minutos.

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4: Alternativas para combater o uso de crack e de outras drogas é o tema de uma comissão permanente da Assembleia Legislativa. A intenção é discutir com a sociedade e o poder público as saídas para esse grave problema social. Essa comissão inclui na sua pauta questões como a política de prevenção ao uso de crack e outras drogas, o tratamento e a recuperação do usuário, além de ações e políticas voltadas à reinserção social dos pacientes. Também é preocupação dos deputados acompanhar ações voltadas à prevenção ao tráfico de entorpecentes. 5 deputados suplentes e 5 titulares participam dos trabalhos, sob o comando da presidenta, deputada delegada Sheila do PL, e da deputada Marli Ribeiro, do mesmo partido. Você pode acompanhar todas as ações da comissão e saber o dia e o horário das reuniões semanais no portal almg.gov.br.
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5: Agora são 7 horas e 28 minutos.

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2: Hoje é dia estadual da raça do cavalo Manga Larga Marchador. A data entrou para o calendário oficial de Minas em 2016. Ao criar a lei, o legislador pretendia divulgar a raça e o trabalho da Associação Brasileira dos Criadores do Cavalo Manga Larga Marchador. Isso porque a entidade conta com milhares de associados, além de gerar dezenas de empregos diretos e indiretos em Minas e no Brasil. A raça Manga Larga surgiu no sul de Minas ainda no século XIX. Se destaca pela capacidade de transportar o cavaleiro de maneira cômoda, mesmo com marcha acelerada. Os criadores dizem que o cavalo pode ser montado por pessoas de qualquer idade, percorrer longas distâncias e enfrentar desafios naturais. É inteligente, de fácil adestramento e de temperamento dócil. A Lei 22.380, de 30 de novembro de 2016, que institui o Dia da Raça do Cavalo Manga Larga Marchador, é de autoria do então deputado Fabiano Tolentino, quando atuou na 18ª legislatura entre os anos de 2015 e 2019.
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3: 4 minutos para as 8 horas.

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1: Identificar e localizar propriedades no campo por meio de ferramentas digitais. Esse é um dos benefícios da criação da Política de Endereçamento Rural Digital em Minas Gerais. A medida está prevista em lei aprovada pela Assembleia Legislativa e sancionada pelo Executivo.
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1: A Lei 25.855 de 2026 cria a Política Estadual de Endereçamento Rural Digital. A norma tem origem em projeto do deputado Lucas Lasmar da Rede. A legislação institui o endereço rural digital, também conhecido como CEP Rural. O sistema funciona como uma identificação auxiliar das propriedades rurais e permite localizar e definir rotas de acesso por meio de ferramentas de mapeamento e navegação. O objetivo, segundo o deputado Lucas Lasmar, é facilitar o acesso a serviços públicos e melhorar o atendimento à população que vive ou trabalha no meio rural.
2: Facilitar que o serviço público chegue nas localidades rurais para o produtor rural, facilitando principalmente para a polícia militar chegar, a polícia civil e até mesmo o SAMU, que até hoje tem dificuldade de atender a zona rural, e há uma barreira de não atender a saúde ir na zona rural por questões de localização. Então, o CEP Rural vai facilitar que o GPS possa levar o serviço público de forma mais ágil e eficiente para a população da zona rural.
1: Entre as medidas previstas na política está a padronização de dados espaciais e a disponibilização de ferramentas digitais de geolocalização para os municípios. A lei também prevê apoio do Estado às prefeituras na identificação de estradas rurais, logradouros e localização dos imóveis. Outra diretriz é a integração das informações do endereço rural digital aos cadastros administrativos do Estado. O texto da Lei 25.855, de 2026, e de outras normas em vigor no Estado, podem ser consultados no portal da Assembleia. O endereço é almg.gov.br. Da Assembleia Legislativa em Belo Horizonte, Flávio Júnior.
0: 8 horas, 12 minutos.

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1: O trabalho, a previdência e a assistência social são temas abordados em uma das comissões permanentes da Assembleia de Minas. Entre as funções desse órgão estão a discussão de projetos de lei, problemas e políticas públicas que envolvam a promoção do trabalho e a ação social e previdenciária. Os parlamentares também apreciam projetos de lei e assuntos que tratam da proteção à família, à criança, ao adolescente e ao idoso. A Comissão do Trabalho é formada por 5 parlamentares efetivos e 5 suplentes. O presidente é o deputado Betão, do PT, e o vice, o deputado Celinho Sintrocel, do PCdoB. Você pode acompanhar as ações da Comissão do Trabalho, da Previdência e da Assistência Social no portal almg.gov.br.
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2: Vereadores e servidores de câmaras municipais já podem se inscrever para o curso Introdução à Gestão de Documentos Arquivísticos. O objetivo é apresentar conhecimentos teóricos, práticos e legais da gestão de documentos no âmbito das câmaras municipais e sensibilizar os servidores públicos do Poder Legislativo Municipal sobre a importância da implantação de programas de gestão de documentos. São 75 vagas divididas em 3 turmas, dias 11 e 12 de agosto, terça e quarta-feira, de 1 às 5 da tarde, e dia 13, quinta-feira, de 8 da manhã ao meio-dia. O curso será na Escola do Legislativo, na Avenida Olegário Maciel, 2161, bairro Santo Agostinho, em Belo Horizonte. As inscrições devem ser realizadas até o dia 10 de agosto, pelo e-mail escola.eventos@almg.gov.br, informando o nome completo, CPF, e-mail e órgão de origem.
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3: Agora, 8 horas e 26 minutos.

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1: Faltando 18 minutos para as 9 horas.

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1: O primeiro turno das eleições gerais em 2026 está marcado para 4 de outubro, domingo. 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
2: Faltam agora 7 minutos para as 9 horas.